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3: Estamos de volta ao programa da equipe Super Dance. Essa daí, Alan, deixa aí.
4: Não, já tá.
3: Aumenta aí, olha aí, galera, ó. Quem lembra dessa aí?

0: funkeira de Fortaleza que vai entupir o Vila União, não é não, Alan?
1: Exatamente, meu amigo, e vai ser show, casa cheia, tudo renovado, palco, estrutura, iluminação, vai ter gerador, vou logo dizer o que é que vai ter, cara, eu vou logo dizer como é que vai ficar.
0: Vai ter tudo que lhe proporcione aos funkeiros o melhor.
1: Vai ser tudo de bom, tudo renovado, tudo coisa assim...
0: De qualidade.
1: De qualidade, certo? Vou logo dizer o que vai acontecer a primeira, né? Todo mundo chegava lá no Vila, só via aquela mesma estrutura, né? Empanada aqui atrás, o Superdance e tal, o DJ ali, né? Debaixo daquela coberta. Pois quando vocês chegarem lá dia 18, vocês vão ter uma surpresa logo na entrada. Segundo, que a gente estamos preparando... É um canto bem bonito que tenha os slogans do Agito, Arroz com Fumo, Superdance.
0: Superdance.
1: Pra que isso, Alan? Pra vocês baterem aquela foto digna de beleza, bonita, entendeu? E botarem nos seus status, botarem que, é, assim, pra todo mundo, mulher, a festa foi incrível, certo? De antemão dessas coisas que a gente estamos falando, vem o melhor. O que é? Que a bebida vai ser colocada já na sexta-feira. Sexta-feira à noite já vai ser botada a bebida, justamente para não ter reclamação de bebida quente. Ah, eu comprei um balde de cerveja quente. Né? Então não foi na nossa festa, não. Entendeu? Porque eu já apanhei tanto... dos funkeiros reclamarem que eu tomei as providências disso. Não, a gente não vai mais botar a bebida no sábado, vamos botar na sexta. Sexta-feira. Então, sexta-feira a gente vai estar lá, Luciano, botando já a bebida. No sábado, 8 horas da manhã, já vou estar lá, porque no sábado, lá, 8 horas. Se eu não dormir, logo é lá. Porque vai chegar um caminhão com a estrutura para montar palco. Vai chegar gerador, vai chegar o pessoal para montar a coberta, para botar, bater foto. Então eu quero ver tudo bonito.
0: Todos os espaços do Clube Vila União vão ser usados, né, Nela?
1: Todos os espaços, até a quadra vai ser usada para alguma coisa. A gente vai usar tudo, tudo, sabe o que é? Tudo. Não vamos deixar um canto que não tenha alguma coisa, ok?
0: É tudo isso para proporcionar ao funkeiro uma qualidade e mostrar que o funk também tem qualidade. Principalmente o funk das antigas aqui em Fortaleza, não é isso, Alan?
1: É aquele ditado, Luciano, sempre eu digo para todo mundo que muitas pessoas dizem que todo funkeiro é vagabundo. Vocês já escutaram, né? Então, se aqui nas minhas veias... corre sangue de funkeiro. Então, eu vou ser um eterno vagabundo. Porque eu sou funkeiro. Entendeu? Eu sou funkeiro. Então, se eu vou ser um eterno vagabundo. E com orgulho. Viu? Porque funk é cultura. Nós somos descriminalizados.
0: Como diz um autoridades. Grande, como diz um grande MC aqui de Fortaleza, eu sou funkeiro desde eu pequenininho. O funk tá no meu sangue. Por funk não sinto carinho, por funk eu sinto amor.
1: Show! Então vamos começar aqui, logo assim, ó, com isso aqui.
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1: Vamos começar com o Alô das Galera aqui, Lulu.
0: É isso aí, eu quero mandar um alô especial aos amigos que curtem a equipe Superdance, que são casal. Nael, Érica. Tem também William e Paula. Tem Luciano e Paula. Tem nosso amigo Léo e a Daniele. Quem mais tu lembra? Tem o Léo do Rodolfo e a Andréia. É.
1: Aí tem eu com a filha do Léo. Né?
0: A filha do Léo?
1: Tu não sabia, não?
0: Eu vi um comentário na revista Vejo,
1: pois
0: mas é
1: eu
0: verdade.
1: Tô, e agora chegou a Vitória, né, Léo? Léo, você leva minha esposa lá no dia lá da festa, viu? Que eu quero conhecer a minha amiga e esposa Vitória, mas a minha querida...
0: O amor está no ar. Superdance também
1: o Léo,
0: é paixão.
1: O Léo
0: amor.
1: O Léo é meu sogro, tu sabia disso, não?
0: O Léo do Rodolfo.
1: É meu sogro. Meu sogro querido, que ele disse agora. Eita. Pergunta a ele pra tu ver. Então vamos começar aqui os alô, ó. Começando aqui um alôzão pra todos da XR Velha Guarda, Ítalo. Da Maraponga, tá curtindo, Ítalo? Um abraço, irmão. Um alôzão pra XR Velha Guarda. É o Ítalo mandando aquele velho alô pra galera. Boa noite. Manda um alôzão aí pro Tocantins Alto do Bode. Manda um alôzão pro Bom Sucesso. Deus e Madas Goiabeira também tá curtindo. Amanhã tem resenha no Espetinho do Menino Rei. É isso mesmo, é, Luciano?
0: É isso aí. Dia 18, estão pedindo pra levar o Sunda. E também tem aniversário do DJ Antônio, Espetinho do Menino Rei, a partir das 14 horas. Tem, ó, DJ Toy, DJ Luciano, DJ Osani e DJ Dudu. Confirmado, né?
1: Dia 18 leva o Sunda. Dia 18 não, mas eu acho que dia 15 nós vamos estar pela primeira vez se apresentando lá no... Esqueceu, tá vendo?
0: Não, dia 15 de agosto. É. Lá, Cruz.
1: Exatamente. E vem aí também dia 18 de outubro, 7 de novembro, 15 de agosto. E vem também dia 6 de setembro.
0: Quero mandar um abraço especial pra minha titia, que tá curtindo o programa. Diana Santos e o Diogo Maciel. Obrigado pela audiência. É um casal que eu juntei, tão junto, vão fazer 2 anos junto. Eu que juntei.
1: Ah, graças a Deus, meu amigo. É, cuida, aniversário do DJ. É do DJ Antônio lá no Espetinho do Menino Rei. Manda um alusão pra Mariana e Vitorinha.
0: A Vitorinha lá do Presidente Kennedy, filha da minha amiga Castro. Obrigado pela audiência, Castro.
1: Olha, tamo aí, junto. Rapaz. Luciano Júnior, mandou já? Já mandou o alô?
0: Mandei sim.
1: Tá, ele tá perguntando aqui. Parabéns para todos. O Dia dos Namorados. É o que? Nesse tempo, cada dia casal dos namorados, seu romântico. Rapaz, é assim. Deixa eu te explicar aqui uma coisa. Hoje é dia do namorado. Dia das esposas é dia?
0: Oi, não. Dia da mulher, 8 de março. Ah, dia 12 de junho, dia dos namorados. Hoje é aniversário do meu primo Nino. Meus parabéns, Nino. Né, que esse dia se repita por muitos e muitos anos. E esteja curtindo o programa da Super 10. Você não entrou ainda não aqui.
1: DJ Nenê, boa noite para todos. Meu velhinho querido, hoje tem lá no dia... É, hoje na noite, no nosso próximo encontro, será sexta-feira, dia 12 de junho de 2026. Baile dos namorados no Clube do Jovem do João 23. Recordar e dançar muito com o som das...
0: Antigas.
1: Olha só.
0: Com DJ Nenê, o máximo.
1: O velhinho da equipe... Super Dance e Arroz com Fumo. É, Diana.
0: A mistura que deu certo, né?
1: Exatamente, né, a Diana aqui, principal. É, Agamenon, Didi Alan, cadê as camisas? Ah, falando nas camisas, já recebi as camisas hoje. Por incrível que pareça, a minha funcionária que está aqui do meu lado, né? Ah, posso se dizer.
0: Assessora,
1: é,
0: né?
1: A minha empregada.
0: Secretária, empregada.
1: A minha empregada. A gente ia sair da.
0: Por favor, pega um copo d'água pro Alan, que ele tá com a garganta um pouco seca. Por favor, obrigado.
1: É, ela. É, a gente vinha pra cá. A gente vinha pra cá. E ela acabou esquecendo de trazer a camisa, né? Ela acabou esquecendo, ia trazer pra mostrar a vocês. Já recebi a camisa. A camisa tá linda, cara. Tá linda. Quando eu chegar em casa, eu vou fazer um vídeo. Mostrar pra vocês, certo? A camisa ficou show de bola. Então, as camisas já estão. R$50, PMG, GG e XG e extra GG. É um negócio assim, tem essas camisas. É.
0: Pra gente da equipe, tá mais barato.
1: É 70. É, um alusão aí, cadê as camisas? Boa noite, manda um alusão pra galera da CPB.
0: CPB lá do Bom Jardim, curtindo a gigante de Fortaleza. Hoje a audiência lá no Bom Jardim deve tá pegando Bom Jardim, Santa Cecília, Santa Amaro, Parque Santa Rosa, Parque São José, Siqueira ali. É o Super Dance invadindo toda a Fortaleza, né, não, Alan?
1: É, cadê meu alô, Alan? Boa noite, massa funkeira, Alan. Manda um alusão
0: aí. É o Paulo da Túfica.
1: Para lendas do Gereissati. Um alusão aí para a lenda do Gereissati, que hoje vão invadir a barraca do meu amigo Jairo.
0: Lá no São João de Maracanaú.
1: Exatamente, lá todo no São curtindo. Lá no São João do Maracanaú. Hoje, lá no São João do Maracanaú, vocês vão invadir lá também a barraca do meu amigo Jairo, que vai marcar presença, show de bola.
0: E eu só dando um toque pra galera, com esse sucesso que o Superdance tá fazendo, vamos ver que talvez no próximo ano tenha Superdance lá no São João de Maracanaú. Imagina aí,
1: Alan. Rapaz, do jeito que eu tô... É, aqui a gente já estamos pensando...
0: Não, ficar calado pra não falar, porque o Superdance cria e as outras copiam.
1: Eu vou ficar assim, porque tipo assim, vamos ver aqui uma coisa. Eu não sei se eu falei isso agora ou não falo, eu fico assim naquela, Luciano. Porque
0: não. Vale não. Fala pena. Agora não fale.
1: Vou deixar pra falar pra depois.
0: Mas exatamente.
1: É uma coisa louca pra todos os funkeiros, cara. É uma coisa de abalar, beleza? Então vamos partir aqui para o terceiro e último bloco, porque aqui é assim, ó.
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1: Estamos de volta, programa da equipe Super Dança Gigante de Fortal hoje, cara, Dia dos Namorados.
0: Dia dos Namorados, e vamos mandar logo aqui os alô, boa noite, manda um alusão aí pra galera da CPC lá do Bom Jardim. Cadê meu alô, Alan? É, boa noite aí a galera, massa funkeira de Fortaleza, um alusão aí. É, Alan, leva o bacana, cara, aí, tá mandando eu levar até o bacana 18. A gente não vamos... já tá finalizado, a gente podemos marcar esse isso aí é pra festa lá do dia 15 de agosto, né?
1: Novembro não, agosto é o...
0: É, no aniversário da Superdança eu vou levar os MCs aqui também, vou ver quem é o MC que a gente vamos trazer do Rio ainda, né?
1: Eita!
0: Pra gente sacudir o Vila União, certo? Então, gente, informando a vocês que as camisas já chegaram, certo? Já estamos com as camisas na mão, graças a Deus as camisas chegaram. Então quem for querer adquirir sua camisa, você vai ligar para o contato, tem dois números, né? 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
0: 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Macho, tu liga pra mim e diz assim, Alain.
1: Antigamente, quando o Superdance divulgava assim, uma venda assim, a gente ganhava as camisas. Agora a gente divulga e não ganha mais, não.
0: Que é isso, mas diga isso não, mano.
1: Rapaz, o que eu tô aqui vendo a camisa. X2, viu? X2. A gente divulga. Olha aí.
0: Olha só aqui, macho. Mandaram isso aqui pra mim. Deixa eu botar aqui pra galera escutar aqui, ó. Vamos lá.
1: Volta aí, Alan.
0: Vamos lá. Veja bem.
2: Três décadas sacudindo o Brasil. Brasil.
0: Olha aí, cara.
1: Essa vinheta aí.
3: Bate palma aí, pô! 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
0: Vocês estão vendo aí? Então fica aí, que já tá falado aí pra vocês que dia... Dia 18 de...
1: 18 de julho, a grande volta da turma do Agito Jovem, junta com Super Dança e de Tiracolo, ainda tem o meu VN, DJ Neném, lá no Clube Vila União.
0: Então pronto, então vamos se despedindo de vocês, porque próxima sexta estaremos aqui. Eu só tenho uma coisa a dizer para vocês, que Deus abençoe os caminhos de todos vocês, fiquem com Deus e até

0: sexta-feira que vem.
1: Pronto, agora estou me despedindo de a todos os casais, cara. Parabéns para vocês. Continue se amando, se apaixonando, curtindo e se divertindo no som da Super Dança, viu? Não esqueça. Obrigado pela audiência e até sexta, né, Alan? Tchau!
0: Tchau!

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nossa santidade, porque nós entendemos, Senhor, que o sangue do Cordeiro está sobre nós e que o céu é para os violentos, para aqueles que entenderam que é preciso lutar para sermos santos. Por isso nós declaramos, Senhor, declaramos em primeiro lugar a Tua santidade. Tu és santo, santo, santo. E nós declaramos também, Senhor, que nós vamos buscar a nossa santidade, porque é Teu desejo que nós sejamos santos. Ainda há tempo para o nosso coração, ainda há tempo para nós. Não importa ainda na nossa história o que nós viemos fazendo até agora, estragando a nossa vida para o Senhor, já não importa mais. Neste momento, Senhor, nós entendemos que o que vale para nós é o agora. E neste agora, Senhor, nós te dizemos sim. Nós te dizemos sim, meu querido, se você está me escutando nesta noite, se você está me escutando aonde você estiver, faça essa oração agora. Deus, eu te aceito. Te aceito em minha vida e recebo este sangue sobre mim e te digo, Senhor, que sou apaixonado pela Tua presença. Sempre fui. Eu entendi, Deus, que ainda há tempo para mim. E nesta noite eu volto para os Teus braços. Eu volto, Senhor, para a Tua casa. E te digo, Senhor, que a partir de agora não existirá mais entre eu e o Senhor o meu pecado, porque eu decidi que só existirá na minha vida eu e o Senhor e mais ninguém. Bendito seja pelo Teu sangue, Senhor. Bendito seja pelo Teu sacrifício na cruz. Bendito seja. Cante isso.

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presença de Deus. 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Faz o que Mateus 6 e 6 diz. Entra no quarto, fecha a porta e conta tudo pra ele. Conta em segredo, porque publicamente ele vai te honrar.

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0: Jeez. Eu os conheço há muitos e muitos anos.
1: Vem cá, vai.
0: Chitãozinho, Chororá, os filhos, a Sandy e o Júnior, que tem um carinho por essa família. 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Vamos aplaudir com todo o carinho. 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Vamos lá?

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0: Bom dia, já estamos no ar. Nossa Conexão Educa empreende com a gente esse mês especial, Vozes da Comunicação e Meio Ambiente.
1: Josivaldo. Isso.
2: Vitória.
0: Maria Vitória.
2: Maria Vitória.
1: Tá desligado.
0: Desligado.
1: Pronto.
2: Maria Vitória.
1: Agora tá.
2: Foi?
0: Vou mais alto um pouquinho.
1: Tá ali.
2: Maria Vitória.
3: Pode falar,
2: Maria Vitória.
0: 16 anos, mora em Fortaleza. Isso. Atua com projetos. Maré mudando.
2: Mudando a maré.
0: Isso aí. Já vai treinando aí a dicção.
2: Sou a Maria Vitória, tenho 16 anos.

0: Muito bom dia, tudo bem com vocês? Já estamos aqui no nosso podcast Conexão Eduque, nesse mês de junho especial, mais do que especial, Vozes da Comunicação e Meio Ambiente, transformando ideias para o futuro, trazendo jovens que estão criando. Hoje aqui na nossa programação especial, estamos com uma jovem, incrível líder, embaixadora, e vamos conhecer mais um pouco quem é ela, e também estamos com o nosso amigo Josivaldo, Francisco Josivaldo, que também está num projeto muito importante para jovens que querem atuar. Vamos conhecer um pouquinho quem são eles. Hoje, nesse sábado especial, está um dia de sol muito lindo em Fortaleza. E estou aqui junto com vocês na nossa programação desse dia. Vocês também devem ficar bem conectados e convidar seus amigos e amigas, sua mãe, seu avô e seus amigos jovens, crianças, para se conectar conosco e fazer essa conexão acontecer. Então, vem com a gente, fica ligadinho. E não esqueça de você também enviar aquele vídeo de educação ambiental que você trabalha, atua em qualquer segmento que você está desenvolvendo, contribuindo com o meio ambiente. Também esse mês, você está convidado para enviar aquele vídeo de um minuto. E você segue nas redes sociais e me envia também pelo chat, pelo Instagram, que eu vou amar conhecer o seu trabalho nesse segmento de educação ambiental. Então vem com a gente, fica ligado todo sábado de 9 às 10 aqui na Rádio FM Benfica. Então vamos conhecer quem é Maria Vitória, o que ela está fazendo, o que o Francisco Josivaldo também está trazendo hoje para complementar no segmento da educação ambiental também. Isso é muito importante, a gente aprender sempre mais e conhecer o valor sobre esse assunto. E mais do que isso, esse mês especial, Voz da Comunicação e do Meio Ambiente. Então, Maria Vitória, me fala um pouco sobre você, sobre o seu trabalho. Quem é Maria Vitória?
1: Bom dia, né, gente? Eu sou a Maria Vitória, tenho 16 anos, moro na cidade de Fortaleza, no Ceará. E, bom, eu trabalho com esses projetos do meio ambiente desde pequena. Faz muito tempo que eu trabalho com esses projetos. Eu estudo na escola Joaquim Albano, eu faço técnico de enfermagem. Eu faço parte de 3 ONGs também, que é a Aliança Planetária, a Rei Latinoamérica e a Jornada X. Todas muito voltadas para o meio ambiente. Então, assim, eu tenho essa inspiração por causa do movimento escoteiro, porque tem muitas palestras, muitas coisas desde pequena que eles já vão dando entendimento pra gente sobre isso, sabe? Então, assim, o meu pai também, o Marcos Clayton, ele sempre trabalhou com essas questões. E aí, eu queria fazer a minha parte. E aí, eu comecei desenvolvendo projetos e eu desenvolvi o projeto desse ano, que é Mudando a Maré.
0: Excelente. Então, a sua inspiração começou na infância, foi isso?
1: Sim, desde pequena, através do meu pai, através do movimento escoteiro.
0: Excelente. Então, fala um pouco mais o seu trabalho dentro da escola. Como é que está sendo hoje na escola? Esse trabalho é Mudando a Maré, é isso?
1: Isso. É a primeira vez que eu faço um projeto dentro da minha escola. E está sendo muito legal, porque a galera da minha sala realmente está se conectando, está entendendo mais, porque ninguém tinha entendimento sobre aquilo, entendeu? Ninguém nunca tinha falado para elas, porque ninguém lá é do movimento escoteiro. Então, não tem um entendimento muito firme sobre isso. Então, eu acabei falando mais, levei esse projeto para a escola, dei o copo, expliquei sobre o projeto. O projeto ainda está em desenvolvimento, ainda tem atividades para promover, e elas estão gostando muito, e elas realmente estão dispostas a fazer a sua parte pelo mundo.
0: Muito bom. Então, olha, essa jovem, ela está inspirando outros jovens. Você tem apenas 16 anos, né, Maria Vitória?
1: Sim, apenas 16.
0: Bom, mas isso é importante, começar logo, cedo, compartilhando essa experiência, fazendo com que outras pessoas também possam ter conscientização sobre a importância de cuidar do nosso meio ambiente, do planeta. E esse projeto incrível, Mudando a Maré, fala mais sobre ele, a iniciativa, o objetivo dele.
1: O meu objetivo do projeto é porque, assim, no dia a dia a gente acaba usando muito copo descartável, aqueles copos de plástico em festa, restaurante, e aí acaba que eles não são descartados corretamente, acabam indo para os rios, para os oceanos, e aí eu queria fazer a minha...

0: desse copo para a minha escola, para a minha comunidade e para o meu grupo escoteiro. Fui promovendo esse projeto e as pessoas realmente estão usando ele no dia a dia, ao invés de usar copos descartáveis. Estão levando para os lugares, estão usando na escola, na hora do almoço, porque dão copo descartável. E aí, as pessoas realmente estão usando. Eu acho isso muito legal, porque elas estão fazendo a parte dela e eu também estou fazendo a minha. Por mais que não seja algo tão grandioso, você fazendo a sua parte já é alguma coisa.
1: Excelente. Então, ela é essa inspiração, está aqui compartilhando conosco essa experiência. E mais do que isso, ela faz parte da Aliança Planetária, isso. Embaixadora, né? É uma ONG, é isso?
0: Isso,
1: uma organização. É internacional essa ONG?
0: Internacional, lá dos Estados Unidos.
1: Ótimo. E vamos conhecer mais ela. Ela está compartilhando apenas o esboço. Tem muito mais a gente perguntar a ela, conhecer mais ela sobre o que ela está fazendo, o que ela está desenvolvendo. Vamos para o nosso amigo Josivaldo, ele também está trazendo aqui o grupo escoteiro, né? Você faz parte de uma escola, você é o coordenador do grupo, é isso?
2: Bom dia, o meu nome é Josivaldo Bezerra, eu participo do 5º grupo escoteiro do Apinto Martins, juntamente com a Vitória. A Vitória, ela entrou no grupo pequenininha, a gente chama de bebê, né? Que ela era pequenininha. Eu lembro que a chefe dela, a chefe Vera Veras, colocava ela no tum-tum, que ela chamava, era no colo. Então, desde pequena, ela trabalha esses projetos no grupo escoteiro. E nós temos também outros jovens também. Eu tenho a felicidade de trabalhar numa seção do grupo escoteiro, que é dividido por faixa etária, né? 6 anos e meio a 10 é lobinho. De 11 a 14 é escoteiro, de 15 a 17 é sênior e guia, 18 a 22 anos é pioneiro. E agora nós temos o ramo filhote, que é de 5 a 6 anos. Então é o nosso movimento escoteiro e eu tenho a felicidade que na minha sessão todos entraram pequenos no grupo. Então como a Vitória, nós temos a Maria Eduarda, nós temos a Ana Lara, nós temos a Júlia Salles e o José Maria. São alguns que entraram pequenininho no grupo e estão completando 17, 18 anos e participam do grupo escoteiro. Então, são pessoas que a gente trabalha desde pequeno, né? A nossa formação, nós temos uma lei escoteira que contém 10 artigos e o 9º artigo, escoteiro é bom para os animais e as plantas. Então, esse artigo para nós já diz tudo. Nós preservamos, já ensinamos desde pequenininhos eles a preservarem a natureza.
1: Muito bom. Então, também, o que ele faz agrega muito com o meio ambiente. Vocês também fazem, acampamentos também, né? Levam os jovens para conhecer trilhas, para eles conhecerem melhor. Muito bom. Isso agrega bastante para os jovens que estão iniciando hoje. Vamos conhecer agora o copo que a Maria Vitória falou. Que copo é esse? Vamos conhecer essa primeira imagem. Pode ir falando.
0: Esse copo eu desenvolvi ele com o design do meu projeto Mudando a Maré e atrás do nome da ONG, porque é muito importante. Tanto que essa daqui é a minha ONG, que eu participo, que eu sou embaixadora. Tanto eu, que sou representante do Brasil, quanto as outras pessoas. Tem embaixadores na África, tem jovens assim da minha idade espalhados pelo mundo inteiro fazendo a sua parte, a diferença. Aí eu desenvolvi o meu projeto desse ano, já fiz outros projetos, estou nessa ONG há 4 anos. Então, esse ano eu fiz um projeto diferente. Nunca tinha feito esse copo, só quando eu era menorzinha, bem pequena mesmo, quando eu era ainda do ramo lobinho, como ele falou. E agora eu voltei com esse projeto à tona e tá sendo muito legal, de verdade. Vendo as pessoas fazendo a sua parte, usando ali, por mais que não seja nada para as pessoas assim, eles estão usando e fazendo a sua parte, para mim significa muito, entendeu? Porque eu fiz esse projeto, eu desenvolvi, as pessoas estão levando isso a sério, não como uma brincadeira, significa muito para mim e para o mundo, com certeza.
1: Muito bom, excelente. E o início, quando você iniciou, qual foi os desafios? Ou qual os desafios que você ainda está enfrentando?
0: Foi um pouco complicado, assim, porque eu estava, como é que eu posso falar? Sem ideias para o projeto. E aí eu lembrei do projeto quando era pequena e resolvi fazer ele de novo, como eu tinha falado. E também na escola, como é técnico, né? Às vezes a gente não consegue fazer esse projeto no prazo. Então, às vezes atrasava um pouquinho, porque tem muitas aulas do curso de técnico de enfermagem, e às vezes atrasava um pouco, e também por causa que a gráfica atrasou um pouquinho.

0: os copos. Teve alguns que ficaram sem copos, receberam depois. Acaba sendo chato um pouquinho, mas no final todo mundo recebeu o seu copo e ficou tudo bem. Só não recebeu no prazo, infelizmente, mas continuam fazendo sua parte e estão usando o copo todo mundo.
1: Ótimo, então vamos usar um copo, né, de com maneira certeza. Mais consciente. Todo mundo com seu copinho, evitar o copo. Aliás, nem utilizar o copo exatamente. Descartável, correto é esse, isso. Né? Usar sua garrafa de água,
0: é
1: importantíssimo.
0: Garrafa de água, um copo que você pode levar para todo canto de casa, fazendo a sua parte e levando um copo que não seja descartável, que seja reutilizável, tá ótimo. Fazendo sua parte sempre.
1: Ótimo. Jocivaldo, me conta mais como é que o jovem pode entrar para também se engajar nesse movimento dos grupos de escoteiro. Como é que vocês fazem? Vocês vão na escola?
2: Pronto. Eu participo desde menino, né? Entrei, não só eu, como tem vários amigos no grupo escoteiro e no movimento. Entramos pequeno, né? Nos colocaram no grupo escoteiro. Crescemos, casamos, tivemos filhos, aí colocamos os filhos. Eu tenho dois filhos. Que participam ainda hoje em dia, já são adultos, né? Já estão formados e tudo, e ainda participam. É uma grande família, né? Eu participo do 5º Grupo Escoteiro do Apinto Martins desde 81, entrei em 81, onde a sede era ali na Borja de Melo, no CSU, vizinha à Polícia Federal. Hoje a nossa sede é no Parque Rio Branco, que para nós é um grande achado, é um local ideal para se praticar o movimento escoteiro, porque tem árvore, tem sombra, tem espaço à vontade, é seguro, né? Apesar que o pessoal fala que os parques não têm segurança, tem, nós temos que ocupar os parques, né? Nós fazemos parte desse meio ambiente. E esse movimento é um movimento encantador, é um movimento que foi criado em 1907 na Inglaterra, por BP, a gente chama de que é Baden Powell, e ele hoje em dia ele tem 60 milhões de jovens no mundo, muito mais de 60 milhões, tá? Aqui no Brasil, nós somos 100 mil jovens, entre meninos e meninas, jovens e adultos. E aqui no Ceará, nós somos em torno de 1000 jovens. Estamos em várias cidades do Ceará. É um movimento que a gente trabalha o jovem desde a infância, né? Desde que ele chega no movimento, a partir dos 5 anos, né? Que são os filhotes, que é um nível que foi criado agora há pouco tempo, né? Que é de 5 a 6 anos, de 6 anos e meio a 10 anos são os lobinhos, lobinhas, de 11 a 14 são os escoteiros e escoteiras, de 15 a 17 são sênios e guias, que é o que a Vitória participa, que eu sou um dos chefes, né, da Vitória, de 18 a 22 anos são os pioneiros, então a gente desenvolve muito no grupo, nós temos mais de 30 projetos no grupo de projetos sociais, que trabalhamos com jovens, com a comunidade, e a partir dos 22 anos você vai ser chefe. É o meu caso. E por que é que eu estou no movimento hoje em dia? Eu gosto do movimento e agradecimento que ele me acolheu, acolheu os meus filhos. E hoje eu já trabalho ajudando esses jovens na formação do caráter desses jovens. No grupo nós temos vários projetos, né? Um dos projetos é esse da Vitória, que é muito importante, que ela resolveu levar para o colégio dela, né, que foi mais impactante para a gente, né, porque geralmente nossos projetos, a gente trabalha a comunidade, a comunidade continua ou não com o projeto. Né? A gente tenta alimentar, tenta fiscalizar, dar aquele gás, mas às vezes o projeto não continua muito na comunidade. Mas no colégio foi muito importante para nós, porque os professores abraçaram, os colegas dela abraçaram, e é um projeto que a gente já trabalha há muito tempo, ela principalmente, desde pequena, que é de reciclagem, ou seja, evitar usar o copo. No grupo escoteiro não usamos copos descartáveis, só usamos copos que possam ser lavados, que possam ser reutilizados, né? E trabalhamos isso, né? E também, colaborando com isso, hoje nós vamos ter no nosso grupo escoteiro, ele faz 60 anos agora em outubro, 10/10/1966, 5º Grupo Escoteiro do Apinto Martins, foi fundado no SESC, né? Hoje nós temos as cores do SESC, né? O azul e o amarelo. Hoje nós funcionamos dentro do Parque Rio Branco, nós temos uma sede na administrativa no Parque Rio Branco, todos os sábados, de 14h15 às 17 horas. Funcionamos como uma família, né? Uma grande família. Lá participa o jovem, participa o pai, a mãe, a avó. E hoje nós vamos ter uma atividade especial, que é junto com a Universidade Federal do Ceará, o Departamento de Engenharia e Pesca, é o programa Mangue Vivo. Então nós vamos ter várias ações no Mangue, tá? Tipo assim, qual é a pegada, né, que é para desenvolver realmente a conscientização dos nossos meninos e a comunidade, né? Vamos ter também outra, Amigos da Natureza, é conscientizar nossos jovens. Nossos jovens, graças a Deus, já são conscientizados, mas nós temos que trabalhar a comunidade e trabalhar outros jovens. Então, vão ser várias atividades, né, que vamos estar desenvolvendo hoje com esses jovens, em prol da natureza, em prol do parque, né? Então, nós trabalhamos também a conservação do Parque Rio Branco, fazemos limpezas frequentemente no parque, que os frequentadores, infelizmente, deixam o parque muito sujo, né? Lá nós temos também uma equipe de funcionários na semana que limpa o parque, não era nem para ter, né? Era para o parque realmente os funcionários chegar, poxa, hoje não tem nada para fazer, né? Tá tudo limpinho. Mas, infelizmente, é isso, o nosso trabalho é conscientizar, é ajudar e colaborar no parque. Então, para nós, é uma grande satisfação, o Parque Rio Branco, ele fica na Pontes Vieira, né? Próximo à Avenida Guanambi, todos os sábados, de 14h30 às 17h. Todos são bem-vindos, são convidados a participar, o jovem participa inicialmente, conhece, o pai a gente informa mais como funciona o grupo escoteiro, e vamos começar a trabalhar esse jovem, a trabalhar com projetos também.
1: Excelente, é pertinho aqui em Fortaleza, você também que gostaria de frequentar o parque, quer frequentar também um grupo, fazer parte, é excelente oportunidade para você jovem que está começando, né, na área, é muito bom. Vamos conhecer também aqui o vídeo do Instagram do Jocivaldo, onde vocês podem entrar e conhecer melhor sobre o assunto, o conteúdo que é sempre divulgado. Por favor, o vídeo que tem a imagem da logomarca e do Instagram, para a gente conhecer melhor aqui. Observei o grupo, essa logomarca, né? Esse aí é o
2: quinto grupo escoteiro do A Pinto Martins.
1: Pronto, que é o oficial. Você pode entrar nas redes sociais, conhecer mais sobre o conteúdo que eles vão estar divulgando. E é muitos anos, né, de experiência. Sim. 1966.
2: O Instagram é Quinto Greap _ Oficial. Então, esse é o nosso Instagram. E qualquer contato é só procurar na internet. Quinto Grupo Escoteiro do A Pinto Martins. Ele foi fundado em 10 de outubro de 1966. Então, agora, no mês de outubro, completamos 60 anos. Né? E eu tenho a grata satisfação de fazer parte do grupo, como também da grande história, né? Que eu entrei em 81, fevereiro de 1981. Então, desde lá, muitos jovens já passaram pelo nosso grupo e nós procuramos sempre deixar o mundo um pouquinho melhor. Ou seja, ajudando na parte de natureza, na parte de formação do caráter do jovem. Nós temos mais de 30 é brincadeira, mais de 60 projetos que nós trabalhamos no grupo escoteiro, combate da dengue, frascos que salvam vida, que é aleitamento materno, em parceria com a prefeitura, com o Hospital de Maracanaú.
1: Sim.
2: Né, que é arrecadação de frasco para aquelas mães que não podem amamentar seus filhos e para aquelas que têm excesso de leite. Temos um escoteiro, uma árvore. Temos N projetos que nós trabalhamos os jovens, e esses projetos são dos jovens, uhum, né? Como esse da Vitória, do copo, de reciclagem. Nós temos, cada jovem que entra no grupo, ele desenvolve um projeto com a ajuda, colaboração de um adulto. Então, ele é quem vai desenvolver. E eu digo sempre que a obrigação dele é só desenvolver. O restante de tocar o projeto é a obrigação de todo o grupo escoteiro. Então, como eu falei, nós somos uma família. Do filhote que entra com 5 anos até o mais velho, né, que é o nosso diretor, a nossa presidente é uma mulher, a Jaqueline Salles, o diretor José Maria, né, que é um senhorzinho já de idade, cabelo branco, né, e temos o Rutênio e outro chefe, a Maria Vitória, a Vitória Régia, né, que são os diretores, e aquelas pessoas que coordenam o grupo escoteiro. O grupo escoteiro é coordenado por pais, né, de 2 em 2 anos tem eleição, então os pais é quem define. Vamos acampar? Vamos. Quanto é que vai ser a taxa? Quanto é que vai ser o transporte? Então, nós é que decidimos em reunião de pais como vai ser conduzido essas atividades. E anualmente, geralmente em novembro, nós já preparamos o calendário para o ano seguinte. Então, tem toda a organização, tem todo um preparo, né? Os adultos têm que ter toda uma formação. Você tem que ter todo um preparo durante sua vida escoteira para trabalhar com jovens. Né? Já tem uns cursos que a gente já pega pronto, né? Quando chega professores também. Eu sou formado sou pedagogo, então já colabora muito com o movimento, né? E também em administração.

0: Então, isso ajuda muito o movimento escoteiro. E nós trabalhamos muitas atividades com o jovem. Atividades no todo sábado, tem atividades na semana, de acordo com a necessidade deles, né? Sim. De conquistarem etapa, conquistar distintivo. Então, eles passam a usar esses distintivos. Fazemos parte também do Mensageiro da Paz, que é uma plataforma mundial que ele recebe projetos. Então, todo nosso projeto nós cadastramos no Mensageiro da Paz e esse projeto é disponibilizado para o mundo inteiro. Então, é muito gratificante para nós quando nós vemos esses projetos. Por exemplo, esse da Vitória tem um grupo escoteiro ou uma comunidade na Malásia, em outros países, desenvolvendo esse projeto. Então, para nós é muito gratificante, que foi criado aqui no Ceará, aqui em Fortaleza, e ele está sendo um projeto para o mundo inteiro.
1: Ampliou para os locais, né? Sim, muito bom. Inclusive, falando sobre o Parque Rio Branco, estivemos lá na Festa da Vida, no domingo.
0: É uma festa tradicional.
1: Excelente. Eu conheci a Maria Vitória na Festa da Vida. Olha, Conexão Eduque, aqui trazendo conexões. Eu falei para vocês que conexão é conectar pessoas. E esse mês especial, mês do meio ambiente, aliás, especial... É todo dia, né? Cuidar do meu ambiente, todo dia, fazendo sua parte. Não é só esse mês, não é só hoje. Mas

0: na comunidade, conscientizando a comunidade, no próprio parque, como a Vitória fez sábado, né? Domingo, aliás, visitando lá o Parque Rio Branco e divulgando o projeto dela. A comunidade se interessa, a comunidade abraça. Então, para você ser escoteiro, é muito complicado. Complicação é só você ir com seu pai ou sua mãe, todo sábado, a partir das 14h30, no grupo escoteiro. Você participa alguns sábados e depois a família decide se realmente vai engajar ou não. Então, você comparece no grupo escoteiro, todo sábado tem reunião, a não ser alguma atividade especial, né? Que o Marcos já estava me falando, olha, se o Brasil passar em primeiro, o outro sábado, depois dessa classificação, a reunião vai ser no sábado. Então, para prestigiar o nosso Brasil, nós não vamos ter atividade nesse dia. Vai ser cada um na sua casa. Mas para você ser escoteiro é isso, é só comparecer a partir de 5 anos ao Grupo Escoteiro, a nossa sede, como eu disse, no Parque Rio Branco, na Avenida Pontes Vieira, sem número, né? Só é colocar aí na internet, seguir o nosso Instagram, que é Quinto GREAP, numeral 5, né? GREAP, GREAPIM, _ oficial. Ou então, Quinto Grupo de Escoteiros do Ar, Pinto Martins, fundado em 10/10/66. Ou seja, há 60 anos, né, nós estamos trabalhando com jovens e com a comunidade, com projetos comunitários, com N tipo de projetos. Então, todos os projetos são bem-vindos ao Grupo Escoteiro. Então, projetos que começam com o jovem e o apoio dos adultos. Então, sejam bem-vindos ao Movimento Escoteiro, participem, divulguem, conheçam, tá? Fale com o pai de vocês, se você está me ouvindo, fale com o pai de vocês. Olha, o que é grupo de escoteiro? Eu estou sabendo que tem um grupo ali no Parque Rio Branco. Vamos visitar, vamos conhecer para ver o que é que é. E hoje, em especial, nós temos a parceria com a Universidade Federal, com o Departamento de Engenharia de Pesca, né, com o programa Mangue Vivo. Vamos ter uma programação especial, né? Programação de atividade educação ambiental, a UFC com o 5º Grupo Escoteiro do Apinto Martins, em parceria, a gente tem grande parceria com a UFC, participando dessa atividade no Grupo Escoteiro, no Parque Rio Branco, né? Fazendo essa atividade de conscientização dos nossos jovens da comunidade. Então, se você quiser e puder participar hoje, a partir das 14h30, no Parque Rio Branco, estamos desenvolvendo essa atividade, né, programa Mangue Seco, que é uma atividade de educação ambiental. Você realmente aprender a conviver com a natureza, aprender que um papelzinho da balinha que você chupa, você jogando na rua, no bueiro, ela vai causar um grande impacto.
1: Com certeza.
0: Que vai para o mar, a tartarugazinha vai consumir esses plásticos e outros animais, os peixes, e vão morrer. Né? Como nós temos vários, o peixe encalhou, uma baleia encalhou na praia de Fortaleza, a tartaruga encalhou. Pessoal, é exatamente isso. São a comida, né? Que ela, quando vai ingerir a comida, ingere esses plásticos. Você diz, mas um pequeno plástico, sim, ali vai juntando no estômago do animal e logo, logo vai interromper o funcionamento normal do parque. Então, evitem, colaborem com a nossa natureza, que o mundo precisa delas. Vamos procurar seguir o nosso exemplo do nosso fundador Baden-Powell, deixar o mundo um pouquinho melhor do que nós encontramos.
1: É isso mesmo. Olha, importantíssimo esse conhecimento para agregar, né, para os jovens, para as pessoas adultas também, né? Porque as adultas, todo mundo.
2: É aberto para todos.
1: É isso. Fala mais um pouquinho desse projeto, a Planeta Aliança, Mudando a Maré.
2: A gente tem um bordão, assim, a minha ONG, quando eu promovo vídeos, que eu sempre falo no final, que o poder é seu. E a gente acaba levando isso muito a sério. Tanto que tem diversos jovens que promovem projetos. E aí, você colocando essa frase na sua mente, você lembra que você pode fazer mais pelo meio ambiente, pelo mundo. Porque, assim, é como eu tava explicando domingo. Quando você joga um papelzinho de balinha, joga um copo plástico no rio, acaba indo para os oceanos, para rio, córregos, e aí demora anos para se decompor, e aí acaba virando microplásticos. E aí, quando você vai comer ali um peixe, você acaba comendo plástico, você acaba consumindo plástico. Isso não é bom para a nossa saúde, os animais morrem por causa disso. E aí é muito triste, aí eu comecei a promover projetos, gente pequena. E aí eu consegui levar esse projeto para a COP30 através de um projeto pequeno que surgiu aqui em Fortaleza, no Ceará. Foi para a COP30, foi uma experiência assim, gratificante mesmo, porque eu não imaginaria que o meu meu projeto, assim, iria levar esse rumo, sabe? Não só como esse projeto, como vários projetos que eu já promovi. Então, assim, eu falo para as pessoas, eu falei para a galera da minha sala fazerem a sua parte, e elas realmente estão fazendo. Teve gente que realmente se interessou por se tornar embaixador ou ir para o movimento escoteiro. E, assim, foi muito legal. E, assim, eu não esperava que iria tomar esse rumo, porque, como eu falei, eu tenho 16 anos, eu ainda estudo, eu estou fazendo técnico de enfermagem. Assim, é muita coisa, assim, para equilibrar, e eu ainda continuo fazendo o meu melhor pelo mundo, sabe?
1: Ótimo. Deixa eu conhecer mais um pouquinho aqui.
2: Pode, pode. Aqui.
1: Vamos lá. Aqui, a Maria Vitória sempre está divulgando, ó. Não desperdice água.
2: Sim.
1: Uhum. São as informações, cartazes que ela leva aqui para as divulgações que ela faz. Então, é sempre importante você conhecer mais a importância do trabalho desses jovens, o que eles estão trazendo. Olha, aqui também tem cuidado com... Como você deve utilizar
2: com
1: esse copo com a energia. Então, tem aqui em figurinhas, né? Desenhos animados também.
2: Também sobre o meu projeto desse ano.
1: Muito bom. Esse é um projeto?
2: É uma atividade que a gente fez lá no nosso grupo escoteiro de conscientização para você não gastar muita energia. Por exemplo, quando você sai do quarto, desligar a luz, a gente fez lá no grupo escoteiro, né, chefe? Ele, inclusive, ficou responsável por uma atividade. Aqui também é um cartaz que tem um banner grandão sobre o meu projeto. Um único copo pode pôr vários descartáveis, que é o copo que eu promovi do meu projeto. Aí, ó, o perigo do copo plástico nas praias, mares e oceanos. Aqui são o que acontece com os animais quando você descarta incorretamente um plástico e acaba indo para os oceanos. Aqui uma tartaruga cercada por redes dos pescadores. É uma coisa assim que realmente toca nas pessoas. Aqui é uma gaivota com várias tampinhas de plástico que ela consumiu, infelizmente, e acabou morrendo. Então, assim, é uma coisa muito triste de se ver, e você vê que é muito comum hoje em dia no mundo, né? E aí isso impacta muito, não é só aqui no Brasil, é no mundo inteiro. E aí o mundo tá... se acabando tanto por causa do aquecimento global.
1: Ótimo. Então, a Maria hoje veio compartilhar conosco, buscando inspirar outras pessoas, outros jovens, através de suas atitudes. E também o grupo, né, que esteve conosco aqui, representando com o Jocivaldo, também todo mundo que está dentro do grupo. Qual é a mensagem que a Maria Vitória deixa para os jovens que querem trabalhar com projetos, que têm sonhos em construir um mundo melhor?
2: Para eles não desistirem dos seus sonhos, por mais que eles achem que é um projeto pequeno, eles têm que realmente fazer de tudo, se esforçarem bastante, levarem para um grupo escoteiro, e não se esqueça que é como eu sempre falo nos meus vídeos, e que a minha ONG sempre fala, o poder é seu. Tudo o que você pode fazer, você não se esqueça que você um dia pode ir para a COP30 como eu fui, levando um projeto. Então não se esqueça, realmente se esforce, que é maravilhoso, por mais que, assim, ache que é uma coisa besta, não é. E aí as outras pessoas também vão ligar, sim, para o seu projeto, vão te ajudar. Então, é como eu falei, o meu grupo e meu pai são a minha grande inspiração e que me ajudam, me apoiam.
1: Jocivaldo, o que você deixa de mensagem para as pessoas?
0: Pronto, a Vitória deixou para o jovem, vou deixar para os adultos, tá? É uma curiosidade que eu estava aqui doido para falar. O nosso grupo está completando 60 anos e toda a nossa chefia, que são os adultos, parte da chefia, administração, que é a diretoria, todos são pais. Poxa, como assim? Ah, com exceção, nós temos a Mariana, que não é mãe ainda, mas é uma jovem de 20 anos, mais ou menos, que ela passou agora, né, e está ajudando na chefia, mas ela foi mesmo juvenil, ela entrou como lobinha, pequenininha. E o pai dela e a mãe dela são do grupo escoteiro. Então, eu sempre me orgulho de dizer isso, que nossa chefia... Toda ela são pais. Então você, que é pai, que é mãe, que é adulto, vixe, o meu sonho era ter sido escoteiro. Não, seu sonho pode ser realizado. É você procura um grupo escoteiro, tem vários em Fortaleza, no Ceará e no Brasil. O nosso funciona ali no Parque Rio Branco, todo sábado a partir das 14h30. Procura o grupo escoteiro, olha, eu quero colaborar de alguma coisa. Olha, eu sou professor de natação. Ótimo, nós temos especialidade, que são pequenas... atividades que os meninos fazem, aprender a nadar 50 metros, a tirar a roupa debaixo d'água. Então, você sabendo fazer isso, você conquista uma especialidade. Então, vai colocar no seu uniforme. Então, você, pai e mãe, pode nos ajudar, né? Com a sua profissão, com o que você aprendeu na vida, né?
1: Então, a mensagem que você ensina diz muito. É para os pais dar apoio aos filhos.
0: Sim, os pais apoiam os seus filhos, né, nessa jornada, que é muito interessante. E você pode acompanhar o seu filho, você não vai jogar lá. Aliás, nós nem aceitamos, o pai chega lá, joga o menino, não. É educação, é compartilhada, então, tanto do grupo escoteiro com os pais. E os pais podem nos ajudar a colaborar com o grupo escoteiro, sendo chefe, indo para a diretoria, responsável pela limpeza, de livros, de arquivos.
1: Isso, né? Muito bom. Então, muito obrigado. É um prazer estar com vocês. Estamos já encerrando o nosso programa de hoje, de 9 às 10 horas, aos sábados, na Rádio FM Benfica. Entra aí no canal Programa Conexão Eduque, nesse dia 13/6/2026. Para você que quer enviar seu vídeo, pode enviar o vídeo, tá? De um minuto, para o número 85-DDD-9-2000-6497. E também deixe suas dúvidas no chat do YouTube. Caso você tenha alguma dúvida, a gente pode responder. Depois eu posso entrar em contato. E aí nós vamos se conectando e fazendo acontecer. Foi um prazer estar com a Maria Vitória, compartilhando experiências. Francisco Josivaldo também. A gente vai se encontrar muitas vezes, né? Porque o mundo eu também já desenvolvi projetos, vim desse movimento também. Cheguei até no Prêmio LED, mas saía depois, tá bom? Em uma das competições do Prêmio LED da Rede Globo. Mas esse momento vocês vão conhecer no próximo sábado, porque eu vou contar um pouco da minha trajetória no segmento da educação ambiental também. No próximo sábado, então você deve ficar conectado no Conexão Eduque. Vem com a gente, vem fazer acontecer na Rádio FM Benfica todos os sábados, porque eu quero conhecer vocês também e a história de vocês com esses projetos incríveis. Obrigado muito, foi um prazer.
0: Só para despedir, nosso aperto de mão, escoteiro, se cumprimentam com a mão esquerda, assim, ó, cruzando o dedinho aqui fazendo o sempre alerta, que é as três partes da promessa. Assim.
2: Sempre alerta.
0: Os três dedos.
2: Tô aprendendo, né?
0: O dedo mindinho assim? Por cima, isso. Sempre alerta. Então, esse é o nosso aperto de mão com a mão esquerda. Quem quiser conhecer, saber como significa, é só comparecer às 14h30, todo sábado, no Parque Rio Branco. Você vai conhecer um pouquinho do que é o movimento escoteiro. Sejam bem-vindos.
2: Não se esqueça, o poder
0: sempre
2: é
0: alerta.
2: Seu.
0: Sim.
1: É isso aí, gostei. Muito bom.

No ar, mais um Pod Galvão para você que está aí, ó, esperando exatamente por esse momento. Nós estamos aqui em Fortaleza, Ceará, na FM Benfica, onde é um FM que tem muito mais vida para você no seu dia a dia. Você pode assistir exatamente ela em todos os cantos, praticamente, né? Tem um aplicativo, tem exatamente como você ir lá também baixar a informação no site www.fmbenfica.com.br. Tô certo, diretor? Aí, e eu estou voltando aqui, reestreando com o Pod Galvão, trazendo uma bagagem de informações para você, trazendo coisas boas, trazendo notícias boas, trazendo o melhor exatamente aqui da nossa Fortaleza, nosso Ceará. Agradecendo a audiência desde já, estamos juntos em novo horário, tá? Anotem aí. Ei, mãe, ei, pai, ei, vó. O horário não é mais esse, agora é de 10 às 12, de 10.

0: 10 a meio-dia, você tem um encontro aqui comigo, Ledson Galvão, no Pod Galvão, diretamente da FM Benfica. Querendo, dei uma voltinha no shopping, passei no shopping, que esse horário já tá aberto, 10 horas. E aí você vem aqui assistir nosso programa, tá? Também você que quiser trazer o seu podcast para a FM Benfica, eu acho que ainda tem vaga, acredito que sim, mas é só você manter o contato aí, né, Celino, com o Instagram, FM Benfica, né? E aí você tem lá o contato diretamente com a produção dessa FM, que é a melhor do Brasil. Então nós estamos hoje, agora anotado aí, né, estamos só reforçando, 10 ao meio-dia, 2 horas de programa, aonde a gente vai levar para vocês ainda os quadros, né, de Bem com a Vida, falando sobre saúde, o quadro Empreender Mais, que é onde a gente vai ter já um convidado falando sobre empreender aqui no nosso programa, e também Homenagens de uma Vida. Eu queria passar para você, Galvão, um novo quadro, manda lá a mensagem no arroba Gladson Galvão Oficial, que eu e a minha produção, a gente vai lhe atender, como também no arroba pod, P-O-D, Galvão. Aí você vai falar conosco, com a minha equipe, com a minha assessoria, e vamos trazer para vocês aí o melhor para você. Fazer o que há de diferente, o que há de melhor para a sua programação de todos os sábados ao vivo. Estou aqui com a empresa, onde eu vou falar exatamente com esse CEO, que é exatamente o diretor da empresa, e a gente vai falar sobre manutenção preventiva. Então, já trago dessa bagagem aí, esse tempinho você já estava com saudade, mas já trago para vocês muita informação. A gente vai ter que marcar mais de um programa, porque só esse não vai dar, tá? Uma horinha é muito pouco. Então, a empresa é a Senc Serviços, que é uma empresa de manutenção preventiva, é uma empresa que faz a manutenção elétrica, aquela manutenção que você precisa na sua residência, na sua empresa, aquela parte de tubulação, parte de energia. Então, isso tudo tem que ter cuidado. Então, na hora de contratar um profissional, você tem que contratar não o bom, mas o melhor. Tá? Então, a gente vai falar sobre custo, sobre benefício. Ela é uma empresa que está em Fortaleza, Ceará, desde 2011. Então, já tem uma bagagem. Por isso que estou trazendo para você uma empresa qualificada para falar sobre isso. Que é um tema abrangente, mas também é um tema que requer muita qualidade, muita informação para você realmente, quando for consertar, você já sabe que a prevenção é tudo que há. Então, ela oferece soluções ágeis, seguras, eficientes para garantir o pleno funcionamento dos equipamentos, das instalações, e também atua nas áreas de segurança eletrônica, automação industrial, cercas elétricas, né? A quem chamar quando for instalar uma cerca elétrica? Senc Serviços. Tem também a parte de monitoramento, aquela parte tecnológica, que tem exatamente as câmeras, você vê exatamente as informações. Isso tudo eu vou já abordar com ele, mas eu estou só pincelando aqui sobre centrais de incêndio, manutenção predial, residencial e comercial, além das instalações. Então, a equipe da Senc Serviços prontamente me atendeu, fiz o convite, aceitaram, mandaram logo aqui hoje, foi o diretor, né? Que é o nosso querido Edgleiton Costa, para falar sobre essa qualidade, sobre essa entrega, sobre a confiança que a Senc Serviços tem em Fortaleza. Então, no final do programa, a gente vai deixar aí todos os contatos e a informação também do arroba para vocês seguirem aí na rede social. Então, comigo hoje é Edgleiton Costa, prazer recebê-lo aqui no nosso estúdio na FM Benfica.
1: Fala, meu amigo, tudo bem?
0: Tudo bem,
1: bom,
0: graças a Deus.
1: Bom dia a todos aí da FM, certo? Forte abraço. E aí a gente vem falar um pouco mais,
0: Mais próximo do microfone. Certo? Pronto, olha aí a voz.
1: A gente vem falar um pouco mais do nosso critério de trabalho, certo? Assim se faz vontade em relação a esse trabalho que a gente vem de passo a passo, né? Certo? E dentro dessa essa situação, vamos abordar hoje a questão, né, da qualidade da empresa. A empresa, ela está desde 2011, né? Abordando esse percurso, fazendo essa transição, né, da comunicação, né, da informação que precisa ser passada para as pessoas, certo?
0: Então, nesse caso, o surgimento, Edgleiton, da empresa em 2011 foi através de quê? Você sempre gostou dessa área? Qual é a sua formação? O que é que você agregou para surgir essa que é uma potência em Fortaleza? Não só em Fortaleza, né, amigo? Está indo para todos os interiores aí e, quem sabe, futuramente para todo o Brasil. Mas fale aqui no quadro Empreender Mais, qual o motivo, qual o incentivo, qual exatamente o bem-querer que você teve se teve alguma situação inusitada, para você exatamente criar a 100 serviços.

0: Bom, Galvão, a gente já atuava também no sentido da indústria, né? A gente começou na parte predial. Então, a gente viu a necessidade de trabalhar na indústria. Trabalhando na indústria, a gente fortificou algumas empresas, trabalhamos, demos condições na área técnica, né? Na época, a gente tinha dois engenheiros, um engenheiro eletricista e um engenheiro civil, que sempre passava a situação para a
1: Sim.
0: gente. Então, com essa informação também, a gente viu a necessidade realmente de se aplicar dentro da indústria, né? Montar equipamentos, né? Sentir equipamentos tecnológicos, que precisava também ser realmente ser trabalhado, ser organizado. Então, a gente viu a necessidade de
1: Surgiu, né?
0: sair da indústria para o comércio ou na área predial também, sabe? Que a gente viu que existia muita falha dentro dessa transição, sabe?
1: Entendo. Então, isso surgiu a partir desse ano, né, de
0: Exatamente,
1: 2011, e
0: 2011.
1: aí a existência exatamente da SEM, que foi exatamente para suprir essas necessidades.
0: Sim.
1: Agora, conte para a gente aqui, né, ao vivo, aí para todos os telespectadores, o que é exatamente essa manutenção que a SEM faz, que é diferente das demais, a importância da manutenção preventiva, tanto no predial como também, né, no seu comércio, na sua indústria, para a gente ter esse entendimento.
0: Galvão, como eu falei, a manutenção em si, ela requer muita experiência, né? A gente sempre diz que a manutenção ela está em todos os locais, na área da indústria, na área do comércio, aquele que tem o seu carro, um carro novo, ele precisa passar realmente por uma inspeção, troca de óleo, troca de equipamento. Então, isso se vem e dá resultado, porque realmente a indústria ela precisa mais dentro um profissional que ocupe esse espaço, né? Verificações na área técnica, certo? De subestação, banco capacitores, né? Verificações também de máquinas, manutenção e conservação, isso é importantíssimo. Então a gente surgiu que dentro desse mercado hoje, a gente viu a necessidade de ter essa situação aí, isso, né? E a carência veio a questão, saímos da indústria, fomos para parte predial, né, e comércio. Na montagem, né, de quadros elétricos, automação, certo? Vimos a necessidade também de trabalhar a questão do princípio de incêndio, que hoje ela
1: Muito
0: existe,
1: importante.
0: isso é uma normativa hoje que acompanha também a regra internacional, né? A gente sabe também que existe também nessa situação em outros países, tem necessidade de usar a central de emergência, a central que funciona também motores, né? Então a gente ocupou, trabalhamos e verificamos essas condições e fomos passando orientações. Lembrando, Galvão, que dentro da normativa, certo? Existe uma normativa internacional,
1: Existe.
0: certo? A BNT também explora sobre isso, essa conservação, e a gente vem divulgando isso com bastante tempo, certo?
1: A BNT que faz o procedimento do regimento, é isso?
0: Exato.
1: As normas
0: As
1: e tudo.
0: normas, a BNT, ela tem a segurança de regir e trabalhar dentro do nosso Brasil, certo? Então, são pessoas também que viajam também para fora, como engenheiro, engenheiro mecânico, engenheiro eletricista, engenheiro civil, que traz algumas renovações também. E isso, dentro das renovações, a gente traz, né, informações para esse público,
1: Inerentes para
0: né?
1: isso, né?
0: Trazendo essas informações, a gente sempre passa na área da segurança, né? Vamos supor aqui, você tem um prédio aí, você tem um prédio praticamente de 23 andares.
1: 23.
0: 23 andares. Suponhamos que esse prédio hoje ele tá fora do padrão, né? O funcionamento
1: O
0: hoje
1: que
0: da
1: é esse padrão para você?
0: O padrão hoje, ele está fora do padrão, vamos supor. Ele não tem uma central de incêndio, certo? A normativa hoje, e os bombeiros, na hora que verifica, dá o laudo, faz a precisão, tem que ter um laudo de inspeção anual dos
1: A
0: bombeiros.
1: inspeção deles.
0: Exatamente. A inspeção, ela ocupa muita coisa. Iluminação, quadros elétricos, cabos, etc., né? Para evitar erro.

0: certos, mortes ou choque dentro desse padrão condomínio.
1: Voltando... Não apenas o processo, só pegando a sua deixa, o processo estrutural, né, paredes e tudo mais.
0: Exatamente.
1: Mas o que está embutido, toda a parte de informação.
0: Dentro dessa situação também, o corpo da engenharia civil, junto com os bombeiros, eles atuam nessa área. Para-raio, estrutural, são fissuras, né, fissuras, dilatação, que pode ser feito em relação a isso, que ocupa também. Quem que faz isso? O engenheiro calculista, engenheiro civil. E aí os bombeiros faz essa orientação de pautas que precisa ser passada.
1: Ser passadas para...
0: Aí dentro disso, aí, uma pauta importante, como a gente aborda aqui, é a questão da eletricidade, né? Então, se os quadros de entradas primários, secundários, estão funcionando, perfeita ordem, se você também tem essa situação dos disjuntores que estão locados, trabalhados, medidos, que a gente faz a medição de temperatura e cabos, estão em ordem, a gente sempre passa a questão do vícios. Tem vício aqui, tem que ser tirado, né? E aí são...
1: Que é esses vícios?
0: Os vícios... É, hoje, praticamente, se você perceber, 47% hoje dos condomínios não tem manutenção elétrica.
1: Meu Deus,
0: não tem.
1: Quase 50%.
0: Quase 50%. Por quê? Porque preferem, muitas vezes, um contrato de câmara e portão. Mas suponhamos aqui, Galvão, que você tem um contrato de manutenção de automático, de portão. Se você não tem um profissional que a ocupa na área elétrica, se der um problema elétrico,
1: e aí?
0: Será que o profissional técnico do portão vai atuar se o disjuntor ou o cabo partir? Não vai. Então, as empresas, elas têm que se adaptar, se trabalhar, conversar dentro do segmento elétrico.
1: Exatamente.
0: Certo? Aí, a importância, o que a gente falou aqui, a importância da central de incêndio hoje. A central de incêndio é base de tudo, porque dentro disso a gente tem um prédio de 23 andares. Sabemos que a demanda de carga hoje, procuração de demanda de carga, pessoas que compram apartamentos, pessoas que vendem apartamento, eles têm que ter essa observação. Eu entrei com 3 ar-condicionados, acabei de mudar para esse prédio X. Esse prédio X, ele só tem Y. Como é que eu posso trazer essa demanda de carga? Como é que eu posso aumentar o cabo? Certo? Captação. Se eu tinha X, vou colocar Y lá. Então, é interessante que as pessoas entendam.
1: Isso, exatamente.
0: Contratar um engenheiro.
1: Olhe na câmera da verdade, né? Fale isso.
0: Um engenheiro específico. Pessoal, um engenheiro específico. Uma empresa que realmente te atende isso, né? Te atende e te dá condições. Fazer um laudo técnico, verificar e te dá trazer isso. Feito isso, pronto, você está preparado para se mudar, para verificar e toda a situação que tem no seu apartamento, né? E mais do que isso, a gente precisa entender que os profissionais estão aí para dar suporte. Isso é verdade.
1: Exatamente.
0: E aí, dentro dessa situação, a gente... falta muito a central de incêndio.
1: Mas aqui em Fortaleza, todos os prédios têm essa central? Você encontra isso nas suas visitas?
0: É obrigatório. Hoje é obrigatório, sim. Certo? Uma área quadrada aí que os bombeiros, entre praticamente aí, 400 a 300, dependendo do andar, tem que ter a central de incêndio. A central de incêndio, ela informa se você... entrou no seu apartamento, ele está pegando fogo, você aciona a central de incêndio. Aí ele vem dos 23 andares, sinalizando para a pessoa sair daquele andar, certo? Lembrando, sair do andar, pessoal.
1: Ah, sim.
0: Andar na escada, sinalizado da escada. Aí você tem acesso lá ao 23, tá.
1: Nada de elevador.
0: Nada de elevador. É direito, porque não usa o elevador. Primeiro, você está uma margem de risco. Você pode chegar a uma situação do elevador realmente chegar a essa transição e chegar até o elevador. Equipamento, né? Também a questão também você possa sofrer também uma situação dentro do elevador. Então, o que é interessante é você descer nas escadas que tem menos risco. Vai estar sinalizado e trabalhado. Certo?
1: E aí, esse processo da inspeção, Adileto, quando você é contratado por uma empresa, ou pelo síndico, né, pelo morador, existe essa contratação também direta, né?
0: É.
1: Você exatamente você vai ao local mais para fazer uma análise, digamos assim, depois que você dá um orçamento, é assim?
0: É, a gente hoje, dentro da situação...
1: Vou fazer outra pergunta, segura aí. O que é importante para ti, para você entrar com a Sempre Serviço para fazer essa manutenção? Aí você vai falar agora.
0: Pronto. A gente é procurado para fazer uma análise técnica, certo? A gente está com um cliente hoje em Aquiraz, que o síndico profissional contratou a gente para acompanhar a construtora. Acompanhar no sentido de verificar a demanda de carga, as situações dos quadros elétricos, certo? E verificar se está tudo em ordem, dentro do padrão da BNT. Recebendo também uma demanda de carga, que possa também trabalhar. E ele informa que quer trabalhar automação, né? Que é interessante o estacionamento, interessante também para as pessoas que estão terceirizadas, que é o zelador, porteiro, o administrativo, que venha trabalhar. Então, a gente está fazendo esse tipo de trabalho, a gente tem a nossa equipe, que a gente passa o laudo, né? Notifica, passa o laudo e entrega o síndico. Aí ele diz que vamos trabalhar, tem uma demanda de carga, né? Vamos suponhar aqui, a gente tem um estacionamento, certo? Todo ligado, eu tenho duas lajes, praticamente duas lajes, que tá, as lâmpadas tudo ligado. Aí ele procura, eu quero minimizar essa situação de iluminação. A gente vai automatizar aquele estacionamento, certo? Vamos deixar as ruas praticamente ligadas. E a parte do estacionamento dos carros, vamos deixar em sensor, determinando horário.
1: Ótimo.
0: Determinando horário e diminuindo parte financeira do condomínio, certo? Conseguimos fazer isso.
1: Bem considerável, né?
0: A gente trabalha nisso e são regras para a mente que realmente funcionam, certo?
1: Entendo. Então, essa tua análise já seria uma análise mais crítica no primeiro momento. Você vai exatamente analisar tudo que está faltando para dar exatamente o orçamento. Aí existe ainda, aqui, né, vamos dizer assim, na nossa região, alguma política que impeça você ter esse funcionamento, esse atendimento de prontidão? É mais, assim, oneroso? É mais demorado? Você está achando exatamente que houve uma mudança nos últimos tempos, agora de um ano, dois anos para cá? Ou você acha que precisa se melhorar ainda essa atenção da parte do síndico, da parte do empresário? E a conscientização dos moradores também, né?
0: Pronto. Isso é uma pauta muito interessante que você tocou, tá certo?
1: Vai ficar para outro programa também, porque é muita coisa, né, amigo?
0: É, muita coisa.
1: Mas fale agora, pode falar.
0: Essa visão é uma visão cultural, né? A gente teve em outros estados, né, dentro da situação, a gente procura melhorias. Dentro das melhorias, a gente traz, dentro da engenharia elétrica, da informação, a gente traz coisas novas. A gente traz também de redução de energia.
1: Custo e benefício, né?
0: O custo e benefício hoje, a gente está aí, praticamente, não só a gente, mas outras empresas querem reduzir conforme, certo? Trazer também empresas parceiras que atuem
1: em
0: eficiência energética, que a gente atua. A gente está praticamente mais de 10 anos atuando e trabalhando em eficiência energética. O que é eficiência energética hoje? É você pegar X, certo? Reduzir esse tipo, e aí você dizer, nós temos um capital, um valor X, podemos reduzir fazendo automação, sinalizando que a gente determina certo horário de iluminação, trazendo também o cliente que ele tem também as placas solares, certo? Trazendo também que ele pode comprar hoje o condomínio ou o comércio no Mercado Livre, energias que estão aí. Empresas que vendem esse tipo de energia. E a gente trabalha com o cliente, seleciona e a gente passa todos esses dados. Dado de relatório, Galvão. A gente é bem cuidadoso, a nossa equipe é bem cuidadosa com os relatórios. Né? A gente é bem transigente com o relatório. Porque se, no caso, a gente tem esse controle, certo? A gente repassa para a nossa equipe, a equipe precisa passar para o cliente, ele entender qual é a porcentagem que ele vem atuar, diminuindo o risco, certo? Abaixando um pouco mais o valor de crédito que ele pagar para a operadora e a gente repassar isso.
1: Ótimo. Então, já seria exatamente uma análise mais crítica que você faz na hora, no momento, né? E aí você também traz, além do benefício financeiro, você traz, além, acima de tudo, vamos dizer assim, além desse benefício, você traz exatamente essa modernidade, essa preocupação com o ambiente, né? A questão mesmo da gestão ambiental, a questão mesmo da estrutura, custos e benefícios. Ainda existe essa política, né, gente, que não é para existir mais, é de que o barato é caro. Aliás, que o barato sai caro, que o caro é bom, né? Nem tudo que é caro é bom. E nem tudo que é baratinho vai ser exatamente ali no seu bolso melhor. Você tem um investimento a mais, né, amigo? Porque não adianta você fazer só uma prevenção aqui e aí você tem que corrigir. Então, investe logo em algo melhor, investe em algo duradouro. Coloca exatamente aí na tua empresa ou na tua residência, no teu prédio, a manutenção exatamente que seja de correção, que seja de prevenção, mas que seja exatamente aquela que tem um padrão duradouro.
0: Exato.
1: Concorda?
0: Plenamente. É, a gente sempre bate nessa tecla que você falou. A gente tem um lado cultural da gente, né, algumas pessoas que procura, procura um tipo de serviço imediato. Imediata para isso, imediata para aquilo e tal. Mas a gente se esquece também, dentro da nossa residência, acho que 40% na nossa residência, pessoas que não fazem esse tipo de trabalho, né? Um tipo de trabalho. Qual é o tipo de trabalho? Contrate um profissional, certo? É, numa área específica, certo? Faça um trabalho anual com ele. Verifique como é que está seu quadro de distribuição dentro do seu apartamento. Isso. Verifique as condições do cabo, né? Verifique as condições da tomada, né? Porque, de repente, o que acontece aí, você... A sua energia subiu lá para cima. E aí você não tem... É, por que que subiu?
1: Why?
0: Né? É, o ar-condicionado. Então, se você não avaliar, não tiver uma avaliação do profissional dentro daquela área, aí você diz, ah, o operador tá roubando, o operador tá isso. Então, é preciso você ter consciência e fazer a leitura do seu papel, dizer, olha, eu consumi X, eu consumi Y, o cabo que eu coloquei aqui não é um cabo adequado, né, normatizado, porque muita gente hoje compra cabos elétricos que não são normatizados. É interessante você dizer isso.
1: O que é esse normatizado, Edileito?
0: Normatizado é um cabo que ele passa por várias situações dentro do Inmetro, ele consegue fiscalizar, certo? Esse cabo, ele consegue dar esse respaldo. Esse cabo, ele passa por um produto de teste, mais de seis testes. O isolamento, certo? As condições do cabo que é passada, né? A infraestrutura que é jogada sobre o isolamento, certo? E dentro disso, o Inmetro, ele aprova, certo? Nós temos mais de 9 empresas que atuam no cabo. Cabo de 2,5, 6,5 e por aí vai. Por que que o Inmetro ele é bastante nessa situação?
1: Bem rigoroso bem nesse rigoroso. Processo.
0: Não é só para o cabo, né? São produtos feitos por outras empresas, como tubulação, plástico. É, ele fiscaliza nesse sentido porque realmente precisa.
1: Precisa.
0: Porque aí você me pergunta, é de Gleito hoje? Qual é o melhor condutor de energia hoje? O melhor condutor de energia se chama ouro, certo? Ouro. Como você não tem como comprar ouro para transformar energia, você vai lá e busca o cobre, né? Você busca o cobre. Aí eu tenho um segundo ponto, que é o cobre, né? Então, o cobre é utilizado em cabos, conexões e disjuntores para dentro da sua casa, certo? Isso são possibilidades que você vai aumentar a bitola, né? Lembrando que traga um profissional dentro.

0: da sua área, que consiga te dar resultado, consiga te dar um norte que você vai gastar. Não é só você comprar equipamento e instalar, tá certo? Então isso é interessante para você.
1: Então, seria esse o processo mesmo para sua residência aí, para você ter esse acompanhamento, saber ao certo, né, amigo?
0: Sim.
1: Qual equipamento colocar, porque nem todos podem ser até o melhor, a marca, né,
0: É.
1: top, mas você não tem exatamente esse investimento certo. Então, com a orientação sua aí de um profissional, você tem exatamente esse norte. Como é que fica o processo nas empresas? Como é que está isso? Como é que está essa análise dos empresários, esse investimento deles para com a Sync Serviços, para levar para eles aí um custo-benefício maior?
0: Pronto, assim que você viu, ela é procurada mensalmente na faixa de 14 a 17 empresas. A gente, sem nenhuma carência, a gente vai, nossa equipe, ela consegue buscar isso, consegue atender e a gente consegue também marcar visita técnica. Dentro da visita técnica, a gente faz um todo percurso, né? A questão da tubulação, fiação, a demanda de carga, o que pode ser utilizado, certo? Algum comércio hoje, né? Hoje, alguns comércios hoje, eles estão se calculando dentro do comércio, colocar uma vaga, né? Um medidor para carro elétrico, certo? Por quê? Porque
1: Que
0: eles
1: é o
0: estão
1: bom.
0: atraindo, estão atraindo esse público, né? Esse público que é importantíssimo, porque muitas vezes você vai numa loja, né? Você está com seu carro elétrico, mas carregou 7 dias. E aí,
1: Como é que você vai?
0: a visão é colocar um ponto de carro elétrico, certo? E aí, a pessoa que vai comprar aquele produto já está com 8%. Ele carrega lá, né, no comércio e vai fazer suas compras. A gente já tem aqui praticamente visão de alguns comércios, certo? Como shopping também, que estão fazendo isso. Recarga automática. Você deixa o seu carro, estacionamento, paga com valor X e faz as suas compras, certo? Então, a gente sempre dá esse norte para isso, né? Isso é a forma de você ter o critério de segurança, o critério do local que realmente está se empregado para isso. Esse tipo de ambiente, geralmente eles têm um engenheiro responsável e sempre está situando isso. Dentro da situação também, o que a gente recomenda? Recomenda as condições, né, que contrate profissionais, que chame a gente também para fazer uma avaliação. E a gente entrega, final, um relatório para o cliente.
1: Ah, sim. Mas depois
0: Entregamos.
1: do serviço pronto, é isso?
0: Pronto, a gente determina, executou, fizemos a execução da toda a infraestrutura, o que tem, o que não tem, a gente entrega o relatório para o cliente.
1: A garantia, estão perguntando aqui no estúdio.
0: Pronto, a garantia ela é bem simples, né? A garantia do nosso trabalho são 90, não são 90 dias, de acordo que
1: Três
0: realmente
1: meses.
0: é 3 meses, certo? A gente dá essa garantia, certo? Em relação todo o contexto do cliente. Tem cliente que quer montar, por exemplo, a gente fez um trabalho numa empresa do governo, certo? Tá aqui para citar também. Mas através de um engenheiro nosso, né, que trabalha com a gente, ele viajou e ele pegou essa licitação, né, da Força Armada e pediu para a gente acompanhar essa obra.
1: Fazer esse acompanhamento.
0: Então, a gente acompanhou essa obra, passamos dados indiretamente para o conforme e passamos para ele. E após 3 meses de obra, a gente passou o relatório. Foi feito isso, a porcentagem foi isso, foi entregue, foi isso. Isso aí realmente é uma segunda via. E a gente passa o relatório, né? As partes, o engenheiro que contratou a gente, e a gente realmente dá esse suporte. Lembrando, o critério tem que ser fiel, pessoal. Fiel. Porque o cliente, ele precisa desse critério para você.
1: Entendo. Existe alguma dificuldade hoje em dia na questão dessa prospecção, desses novos clientes, essa análise? Com quanto tempo existe, Edgleiton, essa preocupação de fazer essa manutenção? a conscientização deles demora muito? Você consegue fidelizar seus clientes hoje em dia exatamente com esse atendimento que você presta e que é realmente inigualável, digamos assim? Como é que você vê o mercado hoje em dia, essa preocupação? O que é que você pode agregar aqui para os nossos ouvintes? A questão mesmo dessa preocupação. Ah, mas eu não tenho empresa, eu não sou síndico, eu não tenho um prédio que eu estou construindo, eu sou só um mero morador. Mas é um morador de uma residência que precisa de todo esse circuito, digamos assim.
0: Sim,
1: né? Existe um aí também que é abrir a porta da... Ali a automação é, amigo, de abrir a porta de casa com a senha.
0: É, aí a gente está falando de fechadura automática.
1: Fechadura automática, né? Também é, vocês fazem, esse, né? Esse,
0: exatamente.
1: Esse atendimento.
0: Ah, dentro do aspecto que você tocou aqui, nessa pauta, é importante. Por que que é importante? Precisa também as pessoas entenderem esse lado cultural. Quando você sai de uma casa, que você se torna individual, está ali de vizinho para a esquerda, vizinho para a direita. Né?
1: Cercado.
0: Você faz um cercado de cerca elétrica.
1: Isso.
0: Né? E câmeras. E aí você sai da rua, né? A expectativa é que você fique mais neutro. Eu não tenho um contato, nem com fulano, nem beltano, mas eu tenho a minha casa, né? E aí muita gente, no caso aqui, eu vou contar uma história rapidinho para você entender.
1: Pode ficar à vontade.
0: Teve uma colega nossa que passou uma situação. Ele é do Corpo do Bombeiro. Existia, a mulher dele faleceu, os filhos saíram do estado, era ele e a mulher dele. Tinha uma casa enorme, como eu te falei, vizinho de esquerda, vizinho de direita, casa enorme. E aí ele, né, tinha uma netinha, e a netinha viajou pro outro filho, ganhou um processo no outro estado e foi-se embora. Então ele se sentiu muito, muito, muito sozinho. E hoje ele comprou um apartamento para ficar dentro do coletivo. Olha aí. Um cara que tinha uma casa muito grande com a mulher dele. A mulher dele chega a falecer. Ele achou esse processo muito só e foi morar num condomínio. Regras diferentes, domínios diferentes de situação. Mas muita gente não entende que essa regra ela é coletiva. Se o síndico não atuar essas regras, fica difícil. Então, ele entrou hoje no lado coletivo, né? Tá se situando, perguntando o acesso, situando também a questão de carro, estacionamento, né? Então, as pessoas, elas precisam entender quando elas casam, saem de uma casa que seja individual para ir para o coletivo, elas precisam entender também que existe toda uma regra, certo?
1: Verdade.
0: Um condomínio que ela tem que seguir. Não é que eu gostaria de fazer, colocar uma bandeira, colocar uma coisa e tal, e isso acontecer, não. A gente tem que perguntar...
1: Do nada.
0: Exatamente. A gente tem que perguntar também, né? Você que está ali...
1: Sim, exatamente isso, pode falar.
0: Você que está aí, é permitido colocar bandeiras? Sim. É permitido botar bandeiras ou...
1: Agora na Copa. Brasil hoje, hein?
0: Exatamente. E as ruas? Não sei. Vai depender do seu síndico ou do regimento interno. Certo?
1: Ah, mas aqui no meu condomínio, falando sobre isso, meu condomínio pode, no condomínio do fulano não pode. Então tem todo um regimento de normativas.
0: Exatamente.
1: Que também prejudica a questão elétrica, né, hidráulica.
0: Exatamente.
1: Tem que primeiro se informar, né?
0: Exatamente. Você tá com 3 anos, 4 anos que mora em condomínio. Citei aqui uma pessoa que saiu do coletivo, foi trabalhar, foi morar.
1: Exato.
0: Vamos situar aqui pessoas que realmente estão com 3 anos. Nunca se informaram por manual. Existe manual, pessoal. Quando você recebe um apartamento... Quando você tem um apartamento, a construtora te dá todo o manual possível. Na parte elétrica, hidráulica, certo? E as condições, certo? Então, as pessoas têm que entender, quando ela sai de um apartamento para outro apartamento ou de casa, ela precisa pegar esse manual do proprietário.
1: Entender
0: e rever o regimento interno, o que pode e o que não pode. Então, isso é importante dentro da cabeça dela. Não é só entrar no apartamento e dizer, hoje eu estou morando, eu tenho segurança, né? E estou bem. Não é assim. Então, tem que ter respeito com o vizinho da esquerda.

0: que da direita também.
1: Existe a coletividade, que eu acho que é esse processo que você vê na sua empresa, na colocação da automação, seja o serviço que você for fazer, na parte elétrica, né? Simples serviço, que a gente acha que é simples e não é. Mas um simples detalhe elétrico, mas você tem todo um cuidado, né, como diretor da empresa, com a sua equipe, de analisar esse manual,
0: Com
1: esse
0: certeza.
1: manuscrito, digamos assim, que é muita informação, e o regimento, né, interno. Porque a gente mora no colégio, mas acha que ali naquele nosso quadrado pode ser tudo, e não se pode tudo, né, amigo?
0: É,
1: Porque
0: exatamente.
1: existe uma coletividade. Então, eu acho que é um dos quesitos que, quando eu trouxe você para cá, eu pensei exatamente nessa informação maior de você passar. Que a gente tem que primeiro conhecer o terreno, tem que primeiro se adequar às informações daquele local, para poder até mesmo você passar um orçamento, acho que é esse o propósito da sua equipe, para você exatamente chegar à qualidade total do atendimento. Porque não adianta só atender, tem que realmente fazer um processo de atuação, de horários e tudo mais. Então, isso é muito importante. Por isso que eu lhe perguntei sobre isso. Pode ser uma pergunta até fora do nosso protocolo aqui de conversa.
0: Certo.
1: Mas como aqui pode tudo, pode Galvão, pode, então a gente tem que ter essa preocupação para com vocês. A gente está falando agora não só como cliente, para você, relação clientes, mas como mesmo uma informação para os nossos ouvintes que possam ser seus clientes futuros. Então, essa preocupação é de que você, além de ser um profissional que faz o serviço bem feito, você orienta, você previne, você se preocupa exatamente com o manual, porque, mora no condomínio, pode tudo. Não pode tudo, a gente sabe.
0: Interessante dentro da sua pauta que você citou aí também, que as pessoas consigam enxergar, certo? Dentro do condomínio em si, que o crescimento financeiro está vindo para algumas pessoas, né? Crescimento financeiro. Esse crescimento financeiro, as pessoas, ela consegue comprar um carro de melhor qualidade. Ela consegue também entender que hoje o boom da coisa é o carro elétrico. O carro elétrico, ele começou sendo um carro misto, né? Gasolina, certo? E um carro sendo também a bateria, certo?
1: Que é o híbrido, né? Que
0: É
1: chamam.
0: exatamente, é o carro híbrido. Dentro disso
1: Eu fui
0: aí,
1: pesquisar, não sabia o que era isso, não. Quando eu fui pesquisar, eu
0: bom,
1: vi.
0: mas o grande boom é isso, né? A gente tem pessoas que estão ganhando mais, pessoas que estão saindo do condomínio C, condomínio A, certo? Dando a importância que precisa ser trabalhado a mente delas, certo? Dentro da área de segurança, área da segurança, aí onde ela compra um carro totalmente elétrico. Sai daquele condomínio e entra em outro condomínio. Achando que aquele condomínio que ela vai morar já tem um ponto elétrico para o carro,
1: É,
0: mas
1: não
0: não tem.
1: tem.
0: E é dentro também, pessoal, explicando aqui que você tem que fazer reunião com síndico, comissão fiscal,
1: Ótimo.
0: para ver se tem esse apelo
1: Possibilidades.
0: ou possibilidade também de colocar um medidor para o seu carro na área
1: Aí eu te
0: coletiva.
1: pergunto, é muito caro?
0: Não. Porque algumas empresas hoje, como eu te falei, nós temos três a quatro empresas. Quando você compra um carro elétrico, né, existe todo um negócio, todo um processo que vem um engenheiro responsável, técnico, avaliar. Dentro do condomínio se avalia demanda de carga, vai ser coletivo, vai ser um projeto ou vai ser do seu medidor. E aí vem também uma segunda conversa com o administrativo, que é o síndico e o coletivo. Ah, decides a colocar um ponto individual? Beleza. Tem demanda de carro? Beleza. Se não tiver, você tem que chamar um engenheiro ou a empresa que você comprou um carro para calcular, certo? E sinalizar um ponto para o seu carro elétrico. Se não se tiver, aí você tem que testar realmente com a empresa especializada. A gente está para um processo aí. Eu acho que você lembra também que algumas pessoas estão comprando motinha, né? Essas motinhas
1: Isso,
0: elétricas.
1: moto
0: Tá um
1: elétrica.
0: febre, né? A febre. Febre pra cá e tal, tal. Só que não se esquece que é precisa ter todo um preparamento dentro, uma tomada, um circuito, aonde ligar. Não é só você
1: Não é
0: ligar na
1: qualquer
0: tomada,
1: tomada.
0: não. Não é qualquer tomada. Algumas empresas hoje, elas estão se preocupando com isso. muito se preocupando, porque no fato de você ligar ali, ele gera uma demanda de carga. A gente está falando de um processo também aqui de baterias, né? Que alguns produtos desse é feito na China, Japão e outros mercados secundários. Então, isso tem que ser preocupado, porque isso é importado para dentro do nosso Brasil. Lembrando que a gente não vai entrar no mérito de condomínio. A gente está citando situações aqui que pode acontecer e está acontecendo no seu condomínio.
1: Mas para sua residência,
0: para sua residência, sua tal. Empresa. Então, é interessante, se você comprar, né, traga um engenheiro, traga a empresa para locar, verificar as condições, que dê as condições primárias de segurança para sua família, certo? Não é só comprar e dizer, vou comprar porque facilita, não vou deixar de pagar, vou deixar de usar a gasolina, usar o metanol, o meta. E aí, não é só isso, não. É todo um processo.
1: É, princípio de incêndio, né? Como a Anne fala.
0: Então, são processos que a gente tem que amadurecer dentro da sociedade. Dentro disso aí, existe toda adequação, realmente é isso, né? É aquilo que a gente falou, contrate um profissional, um engenheiro, eletrotécnico, que a gente tem atuação nisso, e verifique. Beleza, eu comprei minha casa própria, a seguir, depois de 10 anos, vou comprar meu carro elétrico. Chame a empresa que você comprou, chame um calculista, né? Algumas empresas hoje, ela, conforme o pacote, ela finaliza e bota o carregador na sua casa, né? A gente está com um projeto também, de algumas empresas, de colocar também, hoje, não sei se você já viu, é engraçado isso, mas se você percebeu aí, nós temos postos de gasolina hoje que tem medida e recarga de carro elétrico. Não sei se você percebeu.
1: Não, ainda
0: A gente está executando dois projetos para isso. Acredita? Então, o posto ele abriu. A maioria dos postos estão se abrindo esse mercado, certo? Não só vender o produto, que é a gasolina, o diesel, então, eles estão apostando que finalizar com o cliente, manter o cliente ali, que um ponto elétrico para ele, entendeu? Porque eles sabem também que dentro da adequação, aquele condomínio, né, não oferece aquele tipo de serviço, entendeu?
1: Entendi perfeitamente. Maravilhoso o seu atendimento aqui com a gente hoje, porque traz informações exatamente, tanto de informações atuais como inovações futuras. Pronto. A preocupação com o ambiente e também aquele cliente que não está mais indo ali no certo local, no seu comércio, possa voltar exatamente para um outro detalhe, seja ele um sanduíche, seja ele um salgado, seja ele um refrigerante, um bate-papo. Ali exatamente é uma fidelidade, né? Que se construiu.
0: Exatamente. As coisas estão construindo, né? Que o mercado, ele entende que ele precisa se renovar, né? Precisa se renovar. O empresário, ele tem que entrar em contrato, trazer empresas parceiras, empresas que com ideia dentro da adequação, ideia que as pessoas saiam de casa com seu carro, ou sem um carro, ou no metrô, né? A gente sempre fala também no nosso dispositivo, com a nossa equipe, esse tipo de atendimento. A gente atua no sentido de lembrar as pessoas que a forma de 20 anos hoje, certo? Não é a mesma forma. Por quê? Porque se a gente entender que a gente precisa cair, a gente é mais ser humano. E aí, dentro da situação, a gente precisa se encontrar mais, a gente precisa entender mais que a gente precisa fazer nossa parte, né? Na área do trânsito, na área também de locação, a gente tem que trabalhar tudo isso. Né? Trazendo essa informação, a gente passa também para o empresariado que estão aí necessitando de tipo de informação também.
1: Entendo. Então, diante dessas informações gerais, eu quero contratar 100 serviços, quero fazer exatamente aí uma inovação, quero colocar uma automação. Quais são os serviços que estão aí em meio aí às suas

0: suas atividades, né, para poder o cliente contratar ou como contratar, diga aí para
1: a
0: gente.
1: Pronto, a gente tem o nosso contato, né, o nosso contato em relação, nossos números. A gente tem também nossos e-mail, que é sencserviço@.com.br, tá certo? E aí a gente, passado, a gente faz uma visita técnica, certo? A gente vê o que o cliente quer finalizar com o cliente, finalizar no sentido de entender a necessidade dele, certo? Necessidade do cliente. Vendo a necessidade, a gente fecha um pacote com o cliente. A gente vê o que ele quer naquele momento, que tipo de automação, né? Que é na área estacionamento, na área interna ou no comércio.
0: Explica para a gente bem rapidinho, amigo, o que é essa automação?
1: Automação hoje é basicamente você tem uma
0: questão
1: casa.
0: Dos sensores.
1: Você tem uma casa em relação a isso, Galvão. Aí você tem uma casa, aí o que acontece? Você, através do celular, você chega lá, aí você vê que o seu quarto ou sua cozinha está escuro. Você pega o seu aplicativo, entra no aplicativo lá e cozinha. Abre a iluminação, né? A iluminação através do aplicativo, certo? E também, dentro do aplicativo também, tem algum hoje que a gente monta também, você vai lá na sua sala, entra no PLCD, certo? Que você bota lá, é numerado, sala, aí você clica na sala.
0: Perfeito.
1: Você clica também no interruptor, certo? Que ele dá um toque, ele acende. Mas, se você não tiver em casa, se tiver internet móvel, você acende a luz por internet em relação pelo aplicativo.
0: Abriu a porta, já pode
1: abrir. Abriu a porta, tá? Aí você abre a porta. Por exemplo, eu tenho um cliente que hoje, que algumas pessoas têm um comércio e ele tem acesso. Ele não dá senha, mas através das câmeras ele abre, pelo aplicativo ele abre e as pessoas têm a senha de entrar no comércio. Então, isso é um tipo de automação que é feito do dia a dia.
0: Iluminação. Se encarece.
1: Não, hoje está muito acessível, né? O valor está muito acessível em relação a uma fechadura elétrica hoje de, se põe uma marca aqui, 280, né? R$ 300, se compensa, né? Você não precisa hoje for comprar um arroz, um feijão no mercado, você não precisa levar a chave, você aciona aí para um código, pronto, vai e volta. E é 100% viável, né? 100% viável em relação dentro disso. Essa mesma marca também te oferece também pelo aplicativo, sei lá, sua esposa, né? Ah, bem, eu não consigo lembrar agora. Você vai lá, ela passa um código, você abre pelo aplicativo também, entendeu?
0: Montagem e manutenção de quadros elétricos.
1: Sim.
0: A importância desse já citou aqui, né? Dessa manutenção também do quadro elétrico.
1: Sim.
0: Acho que existem alguns locais que você chega que realmente o quadro já está bem obstruído, alguma coisa assim. Então, essa prevenção de colocar e corrigir com antecedência, porque ali é o coração, né, amigo? Digamos
1: Sim,
0: assim. E a questão de cercas elétricas. Existe essa preocupação hoje em dia?
1: pronto. A gente tem atuação também nessa área de segurança eletrônica, né? Segurança eletrônica é bem complicado hoje, certo? Hoje, a gente tem atuação, né, na área de controle de acesso, né? Você chega lá no, como citei agora, controle de acesso, você chega na sua casa, aciona a fechadura para abrir a porta, você aciona também a questão de uma lâmpada pelo controle de acesso, pelo controle e tal. E aí, dentro também, a gente atua como cerca elétrica, central de barreiras, que fica lá em cima, certo? Câmeras, speed dome, câmeras comum e outras coisas a mais, como automático, você tem um portão lá,
0: Portão.
1: Realmente lá você acessa. Lembrando que hoje você tá ali uma entrada, aí você vê o movimento da sua rua, tem necessidade de não entrar, porque vê o movimento de pessoas, se dá uma volta e vê de novo, não tem ninguém, aí através do aplicativo, você aciona o automático no aplicativo, aí você
0: Nossa.
1: pronto. Você não precisa nem usar controles, do aplicativo ele bah, e conta 30 segundos, você entra, certo? Então, são tipos de automação dentro disso aí que é viável hoje, né? As empresas estão com a proporção de atender esse tipo de serviço a clientes.

0: Maravilha. E também a manutenção periódica, né?
1: Sim,
0: Você
1: sim.
0: já coloca aí para o seu cliente.
1: Eu sinto muito essa questão dentro da

0: os condomínios, eles precisam dar atenção também, que é a verificação de quadros, cabos. Nós temos também, dentro dessa adequação, a questão também dos cabos, que precisa ser trabalhado. Né? Não é porque a construtora lá está com 17 anos, se você está os mesmos disjuntores, né? E você deixou lá não e, e colocou. Então, você precisa também se adequar, né? Porque existe, tudo tem vencimento, tá bom?
1: Tudo tem vencimento.
0: Tem. Tem vencimento, porque não é porque você comprou um produto, está com 17 anos, está instalado lá, que ele vai durar mais 30 anos. Acabou isso. Você Ótimo. Tem que realmente verificar tudo isso.
1: Ótimo. Perfeito. Amigo, muito obrigado pela sua atenção. Eu Estamos dizendo aqui para você, no momento, que a gente está encerrando o programa de hoje, mas espero você voltar, né? 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
0: A gente se preocupa muito com o cliente, sabe? Em relação a isso, a gente tem um atendimento humano, humanista.
1: Ótimo.
0: E para a gente entender e ver a necessidade de cada cliente. Cada cliente tem sua necessidade.
1: Cada um.
0: Exatamente.
1: E todos então, com a fidelização que vocês esperam. Show de bola. Bom. Então, fiquem ligados. Ó, perdeu essa entrevista aqui, vai no canal do YouTube, TV Ramil, mil numeral, e Pod Galvão, e assiste também aqui, querendo também aqui conhecer os nossos estúdios. Você pode exatamente vir nos sábados. Eu estou aqui de 10 ao meio-dia com esse encontro no Pod Galvão, o podcast que é ao vivo. Oi? Meus apoios, pois é, obrigado, diretor. Obrigado a Celino, Neto, a toda a equipe aqui que faz a produção. 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A Anne tá hoje aqui, a minha esposa tá aqui hoje no nosso estúdio, ajudando aí na produção, e eu quero só agradecer. Quero falar também da próxima convidada que a gente vai ter na próxima semana, se Deus permitir, né, que tudo é na permissão do Senhor, a doutora Carolina, né? Ela vai estar aqui com a gente, Carolina Borges, um abraço para você, onde a gente vai falar aí sobre o quarto caminho. Que quarto caminho é esse, então? Fiquem ligados que só ela vai dizer aqui no nosso programa. Obrigado, Maria Alves, essa atriz, essa assessora, né, aí do Conselho Regional de Administradores do Estado do Ceará, que faz todo um acontecer aqui no nosso programa. Quero agradecer a todos vocês ouvintes, dizer que por hoje é só, mas assistam aqui essa entrevista

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É só vir aqui, puxar a setinha para a esquerda, assistir novamente no canal TV Ramil e Pod Galvão. Nós estamos encerrando, deixando para vocês aí uma mensagem de paz, de amor, que cuidem dos seus familiares, cuidem dos seus bichinhos, dos seus pets, que faz toda a diferença. E a gente vai voltar em breve com um programa maravilhoso, feito exatamente como todavia é feito para você, aqui no Pod Galvão, na FM Benfica. Cheiro no coração!

0: Eu não sei exatamente.
1: Alô? Deu?
0: Na Bienal daqui, eu tinha três pontos de venda. Um era principal. É, eu fiz.

Alô, Fortaleza! 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Estamos começando mais uma edição do programa Viva Belchior, aqui pela FM Benfica. Hoje, dia 13 de junho de 2026, edição número 15, aqui. Shopping Benfica, né? FM Benfica, que fica aqui, tudo no Fica, no Shopping Benfica, certo? Nosso programa tem produção e apresentação deste amigo de vocês, Juraci Mendonça, e na direção técnica, o meu amigo Arcelino Neto.

0: programa Viva Belchior, ele é realizado com apoio cultural do jornal Parque Araxá e também do portal JPA, tá certo? E hoje nosso programa ele é bem especial. Estou recebendo aqui um dos nomes mais conhecidos, né? Mais renomados da imprensa cearense, meu amigo Alberto Perdigão. Faz tempo que a gente queria trazer ele aqui, mas as nossas correrias, principalmente a dele, né? Divulgando, viajando, mas hoje deu certo. E nós vamos fazer um programa hoje em homenagem aos 50 anos de lançamento do disco Alucinação, que é apontado como um dos discos mais ícones, né? Icônicos, né? Da carreira do Belchior. Nós vamos tocar as 10 músicas do disco. E antes de cada música, a gente vai fazer uma breve explanação. O Alberto vai fazer uma breve explanação sobre cada música. E antes, claro, a gente vai falar, abranger mais um pouquinho o conteúdo do disco, né, na abertura, e depois a gente vai tocando as músicas. Meu grande amigo Alberto Perdigão, prazer grande, prazer imenso em receber você aqui.
1: Maravilha, Juraci, muito obrigado pelo convite, quero cumprimentar muito cordialmente o ouvinte, você que está aí sintonizado, sintonizada, conectado, conectada. Com muito prazer eu venho aqui falar do Alucinação, do Belchior. Quero parabenizar você pela iniciativa do programa, importantíssimo, importantíssimo que a gente tenha alguns lugares onde a gente possa reconhecer e valorizar o trabalho, o legado de Antônio Carlos Belchior, um grande cantor e compositor, sim, mas também pouco visibilizado assim, um grande poeta e filósofo, né, que deixou uma marca, uma marca definida e eterna na música popular brasileira. Vamos nessa.
0: Vamos nessa. Antes de a gente entrar na obra, né, no disco, eu queria que você fizesse uma pequena biografia sua, né? Você é professor também, já trabalhou muito em TV. Faça um pequeno resumozinho.
1: Bom, eu sou jornalista de formação. Eu trabalhei muitos anos no jornalismo, como a gente chama, no jornalismo de redação, sobretudo em televisão. Algumas pessoas aí ainda lembram da minha figura apresentando telejornais como repórter, e porque efetivamente eu aparecia no vídeo. Eu também fui professor universitário, tive em várias universidades, a última delas por quase 9 anos na Unifor, ensinando jornalismo, mas a gente cumpre uma missão e começa outra. Eu desacelerei a sala de aula e a redação e passei a pesquisar. E a minha pesquisa é muito centrada em literatura de cordel, no folheto informativo de cordel. E aí vamos fazer o ligue, né? Para você entender. Não era minha primeira pesquisa. Eu estava pesquisando o folheto biográfico do Belchior. O Belchior teve um número assombroso mesmo de folhetos dedicados a ele, à vida e à obra dele. Então, eu vendo ali um tema interessante, eu comecei a pesquisar o Belchior na literatura de cordel. Resolvi fazer um estudo comparativo das biografias de cordel e de livro. E então saiu

0: esse livro que me surpreendeu muito, é um tremendo sucesso, graças a Deus. Belchior, A Construção de um Mito na Literatura de Cordel. Vou tomar aqui emprestado.
1: Sim.
0: Aqui, você, eu sei que você é meu leitor.
1: É, eu já ia mostrar.
0: Então, esse é o livro, tá? É um livro, não é um livrinho, é um livro de mais de 300 páginas, em que eu tiro o que há de mais picante, emocionante, contundente, surpreendente da vida, da obra, do desaparecimento e da morte do Belchior. Aliás, isso dá outro programa. De 9 biografias de livro e 19 biografias de cordel. Então é isso, eu sou um jornalista que migrou da redação para um ambiente, um desafio de pesquisar e publicar as pesquisas. Esse livro, como eu lhe falei, ele realmente foi muito, muito bem aceito, muito mais do que eu esperava. Depois eu compreendi que não é pelo meu esforço, mas sobretudo pela figura do Belchior, que teve uma vida discreta quando fazia sucesso, e depois um desaparecimento, né, que termina com a sua morte há 9 anos, e que deixou muitas dúvidas, muitas perguntas sem respostas. E o livro, como eu falei, é uma síntese de biografias. E o leitor vai perceber que o Belchior era, como cidadão, uma pessoa excêntrica, excêntrica no termo, literalmente, fora do centro, fora da curva, fora das caixinhas, né? Alguém realmente que não é comum, não é normal, e como artista, alguém excepcional, alguém que fez algo que nunca ninguém fez antes igual. Eu gosto muito de dizer, Juraci, quando eu apresento o Belchior, eu aprendi isso lendo as biografias do Belchior, que não há nada nem ninguém parecido com o Belchior. Antes do Belchior, durante o Belchior, os anos em que ele produziu, esteve em evidência, gravando, fazendo shows, e não há nada nem ninguém parecido com o Belchior depois do Belchior. E olha que nós já estamos falando aí de 10 anos de uma morte social, que é o tempo do desaparecimento, e mais 9 anos do falecimento, né, da morte física. Então a gente está há 19 anos da saída do Belchior, do cenário, digamos assim, e até hoje a gente não teve nada que possa ser comparado, né? Que possa superar, eu acho inclusive difícil, mas sequer possa ser comparado. Então é isso, esse é o meu perfil e a minha relação com o Belchior. Não é uma relação de fã. Claro que eu reconheço a grandeza, a grandiosidade da obra dele, e gosto demais, sempre gostei, mas não é um fã que foi pesquisar. Eu sou mais um pesquisador que virou, ficou mais fã.
1: Sim.
0: Né? Porque eu descobri realmente uma figura fantástica e excepcional.
1: Quero registrar a presença do nosso amigo Eugênio Menezes, que é um dos apresentadores de podcasts aqui na FM Benfica, e que inclusive esteve hoje pela manhã na Dulce, vocês dois, né? Eugênio e o Alberto também, Eugênio cantando perigosamente, e o Alberto falou um pouquinho sobre o livro e sobre Belchior. Eu queria que você falasse também agora como foi lá.
0: Olha, a experiência dos saraus na Dulce é uma experiência sempre muito rica. Primeiro porque é um lugar, né, que a gente ocupa, né, que a cidadania ocupa, e eu acho muito interessante ocupar com a poesia ou pela poesia, pela música. Então pessoas muito diferentes vão lá e cantam e declamam e levam lá uma ideia, um sentimento, compartilham. E isso é muito bacana, era muito interessante, seria muito interessante se outras entidades desse tipo, sindicato, abrissem suas portas para atividades relacionadas à arte, à cultura, né? Dar espaço, dar lugar, literalmente, no caso, lugar de fala para tanta gente que tem tanta coisa para dizer. E hoje, especialmente, uma manhã dedicada ao Belchior e muito especificamente ao disco Alucinação, que completa 50 anos. Belchior completa 80 no final desse ano, 80 anos de nascimento. Então eu acho louvável, quero nominar aqui

0: citar aqui, aplaudir aqui a iniciativa do Nonato Nogueira, que é um incansável produtor cultural e alguém muito ligado à obra do Belchior.
1: Certo. Agora nós vamos ouvir as duas primeiras músicas do disco Alucinação e o Alberto vai fazer um pequeno comentário sobre cada uma delas, certo? E a gente toca na sequência. Primeiro, apenas um rapaz latino-americano que terminou por identificar ele, né? Assim, o Belchior. Você pode dizer apenas um rapaz, o eterno rapaz latino-americano, todo mundo já sabe quem é, né? Nós vamos ouvir Apenas um Rapaz Latino-Americano e depois Velha Roupa Colorida. O que você diz dessas duas músicas?
0: Bom, eu queria fazer aqui dois parênteses antes de entrar no assunto. Primeiro que eu estou recebendo aqui uma pelo WhatsApp perguntando como compra o livro, tá? E eu vou aproveitar e dizer para todos que nos conectam agora, o livro é de um autor independente. Pode fazer um contato, e pode também fazer um contato pelo Instagram, tá? O meu WhatsApp é 859-9989-8639. E no Instagram, posso também responder lá, tranquilo, @falaperdigão, ok? Bom, antes de comentar essas músicas, eu posso comentar todas as 10 faixas do disco com muita tranquilidade. Eu estudei o disco, né? Eu entrei no disco, fui analisar o conteúdo do disco para entender o Belchior. Para entender o Belchior que se lança, né, como uma artista de massa nesse disco, aquele Belchior que de 1976, né, ele completaria, ao final daquele ano do lançamento do disco, ele completaria 30 anos. Era um cara que já estava há 5 anos batalhando o chamado lugar ao sol, né? E veio um sol estridente, um sol para rachar, né? Um sol que o colocou definitivamente no panteão dos grandes artistas da música popular brasileira. Esse disco, Juraci, ele tinha tudo para não acontecer, tá? E depois ele tinha muito para não dar certo. Mas acontece que o Belchior encontra o Marco Mazzola, um produtor musical da Warner, na época uma grande gravadora, e o Marcola se apaixona pelo trabalho do Belchior. O Marcola, que já produzia Elis Regina, Jorge Ben, que depois virou Jorge Benjó, que já produzia outros grandes artistas brasileiros, né? E ele encontra a Elis Regina, e Elis Regina entrega para ele, Mazzola, a fita que ela havia recebido do Belchior com cerca de 12 canções. Essas canções encantaram a Elis Regina, que já havia gravado o Belchior anos antes, já havia gravado o Mucuripe, já sabia que ele existia, já reconhecia nele um potencial, e ela então encontra naquela fita duas músicas que a apaixonaram, que é Velha Roupa Colorida e Como os Nossos Pais. Ela estava fazendo um disco chamado Falso Brilhante, que era também um show, que fez muito sucesso em São Paulo, passou um ano em cartaz, com casa lotada todas as noites. O repertório fez o disco mais famoso da Elis Regina. E o certo é que o Belchior ganhou ali, como prova desse reconhecimento da Elis Regina, que já era uma grande estrela da música brasileira, ganhou duas faixas. Ela reuniu muitos novos compositores brasileiros e a cada compositor que ela escolheu, ela deu uma faixa. Para o Belchior, ela deu duas. Uma das faixas, já citadas, uma das faixas é Como Nossos Pais, que até hoje estou falando de 50 anos, é a música mais tocada da obra, de toda a obra da Elis Regina, como intérprete. Muito bem, o Mazzola pega essa fita, escuta e fica maravilhado. Leva para a gravadora, na reunião semanal de diretoria, os diretores propunham projetos e ele propôs o projeto de um disco com esse cara chamado Belchior. Os outros diretores

receberam com muita desconfiança e nenhuma aprovação no grupo de diretores. O disco, a proposta foi reprovada. Ele sobe para o andar de cima, literalmente, vai falar com o diretor dono da gravadora e o dono topa bancar o desafio, a aposta. O disco é gravado com o esmero do Marcola, que reuniu grandes músicos, fez uma gravação de estúdio de baixíssimo custo. Ele próprio, Mazola, foi editar, dirigiu e editou, fez um projeto muito barato, mas que tinha um significado diferente. Tinha que dar certo, porque já havia sido reprovado pelos colegas diretores. Então ele tinha que dar uma volta por cima. E ele deu uma volta por cima muito além do que ele imaginava. O disco vendeu 30 mil cópias em um mês, né? A prensagem do disco passou a ser 24 horas por dia, porque não davam conta. Contrataram outra prensagem para dar conta do volume de vendas. 30 mil cópias, é muita coisa. E ao longo da história desse disco, foram prensadas e vendidas 500 mil cópias. Hoje, quem tem esse disco guarda certamente num cofre, porque ele é valioso, tanto pela relíquia que é, como pelo preço que ele tem no mercado de discos já usados. Muito bem. O disco tinha tudo para não existir e existiu, e tinha tudo para não dá certo, a não ser que entrasse o Marco Mazola, que foi a Elis Regina, inicialmente, e o Marco Mazola são os dois santos protetores do Belchior. O disco lança o Belchior, que já tinha estado com o LP, o Morte e Glosa, né? 2 anos antes, e foi um tremendo insucesso o disco dele. E ele já tinha participado de compactos, de pequenos projetos fonográficos desde 71, quando ele ganha o Festival da Canção Popular Universitária da Rede Tupi, e com a música Na Hora do Almoço. Muito bem. O Belchior nesse disco é o resultado, digamos, central da minha pesquisa. Ele se apresenta. Ele faz do disco uma espécie de documento de apresentação, um portfólio, um grande cartão de visita, como se fosse a última chance que ele teria para dizer quem ele era. Ele também fez uma aposta nele. Ele disse: olha, eu vou dar tudo de mim nisso aqui, porque ou agora ou é nunca. E foi agora. Então ele se apresenta como esse artista diferente, inusitado, inédito na música popular brasileira. E ele se apresenta muito mais do que como um cantor e compositor, ele se apresenta como um poeta e filósofo. E para se apresentar, ele usa. No disco a gente vê que ele se apresenta de três maneiras. Primeiro, são quatro músicas em que ele realmente diz quem ele é, ou seja, de que tempo ele é e de que lugar ele é. Depois há três músicas em que ele diz quem é o Belchior poeta engajado, o Belchior político, são três faixas. E depois ele faz, é também muito político isso, mas ele faz assim três cartas para os detratores da política na época, os repressores da ditadura militar. Então esse é o Belchior, poeta filósofo, o Belchior do Alucinação. É o poeta e filósofo de uma geração que estava desnorteada, né? Como é comum no seu tempo, como ele diz, certo? Que estava atônita, inerte diante da ditadura militar. Então ele é um poeta, ele é um filósofo dessa geração, e é um poeta engajado, certo? Essas duas músicas que nós vamos ouvir agora. No caso, é 3x4? Ah, o Apenas um Rapaz Latino-Americano. O Apenas um Rapaz Latino-Americano é uma das músicas em que ele se apresenta na perspectiva do lugar, tá? Ou seja, quem eu sou, de onde eu venho e onde eu estou. E aí, nessa música, ele diz, né?
Eu sou apenas um rapaz latino-americano, sem

0: do banco, né, sem parentes importantes e vindo do interior, certo? Então, ele é alguém que vem do interior e, ok, vai para o... desce, né, para a cidade grande, ok, mas ele tem uma perspectiva de ser alguém na América Latina, da América Latina, que quer falar na América Latina, para a América Latina, com a América Latina, certo? Ele não renega Sobral, ele não renega o Ceará, ele não renega o Nordeste. Ele dá uma outra dimensão, uma outra grandeza à existência dele num certo lugar. Ele se percebe nessa música como alguém da América Latina, ok? Então, isso é uma explicação mínima para a gente entender o Belchior se apresentando nessa perspectiva de lugar. E a outra que nós vamos ouvir é A Velha Roupa Colorida. Velha Roupa Colorida, como eu falei, do disco Falso Brilhante da Elis Regina. Essa música é uma das três músicas manifesto do Belchior, em que ele vai conversar, tentar convencer uma juventude atônita, perdida, inerte, certo? A perceber o que está acontecendo no país e se mobilizar, certo? A ter uma compreensão política da situação do país e ter uma prática, e ter uma praxis, sair da inércia, aquela mesma inércia dos nossos pais, dos pais dessa geração, tá? E agir. Então, ele diz nessa música Em Velha Roupa Colorida, dentre muitas outras coisas, nós vamos observar na letra, ele diz, uma nova mudança em breve vai acontecer. Né? O que era antes não serve mais. A velha roupa colorida, aquela roupa colorida dos hippies, dos psicodélicos, certo? Daquela coisa muito astral, dos romances astrais, das coisas do Oriente, isso aí já estava superado. Era preciso compreender a realidade, né? As coisas reais, né? De uma outra maneira e, a partir daí, ter uma outra prática. Então, vamos ouvir, né? Eu acho que o Belchior, ele é muito complexo, não é fácil de ser compreendido, mas, ao mesmo tempo, quando alguém para e vai ler a letra como um poema, fica bem mais fácil ter essa compreensão da complexidade do Belchior, da grandeza, da profundidade desse poeta e filósofo.
1: Então você aproveita e você mesmo anuncia aí. Nós vamos ouvir agora com Belchior.
0: Nós vamos ouvir agora com Antônio Carlos Belchior, apenas um rapaz latino-americano, e na sequência você escuta também Velha Roupa Colorida.
1: Tá aí. Vamos lá, meu amigo Arcelino.

0: aí, nós estamos apresentando o programa Viva Belchior aqui na FM Benfica, né? E contando sempre com a sua participação. Mandar um alô aqui para o pessoal que está vendo a gente pelo YouTube. Nossa amiga Ângela Maria dos Santos, de Duque de Caxias, no Rio de Janeiro, né? Chegou agora porque... É, amo esse programa porque traz o Belchior, o meu Bel de volta, né? Boa tarde, Juraci, Acelino e Perdigão. Belchior é único e sempre será um divisor de águas. Que linda declaração e verdadeira. A Socorro Barros diz, Juraci... Bom dia, Juraci. E ouvintes desse lindo programa. Um abraço a todos e parabéns pelo programa. Amo esse programa. Um forte abraço. É, a Ângela disse que o nome Belchior é escrito com letras douradas para que o universo veja eternamente a sua luz. Doutora Oélia Pinho, minha amiga. Bom dia, meninos. Nós, meninos, ó.
1: Muito bom, muito obrigado pela parte que me toca.
0: É, e a minha também. Trabalhando e escutando Belchior, maravilhoso, que legal. A Ângela disse que Elis já havia gravado por intermédio de Fagner Mucuripe e Noves Fora, que são músicas dos dois. A Eugênia Correia, de Limoeiro do Norte, curtindo Belchior no sertão. Boa tarde, Juraci, boa tarde a todos. Que legal. Abraço para vocês que estão ouvindo a gente. É, meu amigo Alberto Perdigão, vamos falar um pouquinho de como está o seu livro.
1: Olha, o livro já está na quarta impressão e eu já estou me planejando para uma quinta impressão. Isso, para ser um livro de um autor independente, de Fortaleza, isso é um resultado muito positivo. Eu fico muito agradecido com essa acolhida, né, que o leitor tem pelo livro. Eu fui convidado, Juraci, a ir à Bienal de São Paulo, é a maior feira literária da América Latina, e vai ser em setembro, e agora eu estou em

0: campanha, né? Estou tentando ampliar a venda de livros, inclusive com descontos muito especiais para quem compra uma quantidade, para quem compra um número maior de exemplares, né? Eu estou tentando. Então, quem quiser o livro individualmente ou lotes do livro com descontos muito vantajosos, faz um contato comigo, 859-9989-8639, tá? E a gente acerta o envio. Em Fortaleza, a entrega é gratuita, então isso é uma coisa que para mim é muito importante, que eu possa ter uma venda especial agora, porque eu preciso me capitalizar para passar 10 dias em São Paulo. Isso não é barato, isso é um desafio muito grande. Mas vai dar certo, porque o livro é muito bem aceito. Você quer, já que eu chame as próximas músicas, eu queria um momento para comentar a capa do disco. Sabe por quê? Porque tem gente que não conhece esse disco. Então, o disco tem 50 anos e alguém de 25 anos pode que nunca tenha visto. Aliás, pode que alguém de 50 anos ou 75 anos nunca tenha visto. E essa capa é uma capa muito interessante. A gente pode deixar para o próximo bloco. É isso que você quer?
1: Pode ser.
0: Pode ser? Então, a gente vai ouvir agora duas músicas que são muito importantes na obra do Belchior e que são muito fortes nesse disco. Como Nossos Pais vai ser a primeira. Vou comentar um pouco dessa música. É um outro panfleto do Belchior. O Belchior aparece como um poeta engajado, um poeta de temáticas políticas, muito fortemente com essa música. Ele diz, e ele diz em outras músicas desse disco e da obra dele, mas sobretudo nesse disco, ele diz em Como Nossos Pais que o novo sempre vem. Tá? Ele está dizendo, ele está dando aqui uma injeção de fé para uma juventude desacreditada, desanimada, desencantada, tá? Que havia perdido, né? Ou, de certa forma, entregue para a ditadura militar o maior patrimônio de uma juventude, que é a fé, a gana, a vontade de lutar, de enfrentar, de desafiar. Né? Então, assim, o Belchior era muito preocupado quando pensava em política, nesse aspecto. Ele considerava que isso, ao lado de uma permissão que os pais dessa geração, que os pais dessa juventude havia dado à ditadura militar, ele era muito preocupado com essa coisa de jovens estarem repetindo um comportamento dos pais. É disso que essa música fala. Mas ele diz para esse jovem, olha, o novo sempre vem. Tá? Você não queira remar para o passado, porque o seu compromisso é com o novo. Sabe? Você é um agente do novo e não do velho. É isso que está em Como Nossos Pais. Na música seguinte, Sujeito de Sorte. É uma das cartas que o Belchior envia, é também um ato político, envia para os detratores dele, dos artistas, dos intelectuais, de todas as pessoas que se incomodavam com a falta de liberdades e com a restrição de direitos que a ditadura militar introduziu no país. Então ele diz nessa música... O sujeito de sorte, ele diz o seguinte: apesar de muito moço, me sinto são e salvo e forte. Ele está dizendo o seguinte, que apesar de ser jovem, ele não está doente, essa doença da apatia, e está muito vivo, não foi ainda assassinado. Não foi torturado nem foi assassinado. Tá? Ele está inteirão, ele está completo. É isso que ele está dizendo nessa música, que, aliás, é uma música que é uma gozação que ele faz com seus adversários, detratores, inimigos, né? E que ela ficou eterna. Né? A gente vê a galera de 25 anos ou menos cantando essa música, tatuando essa frase no corpo, participando de blocos, né? Você vai num show, quando toca essa música, todo mundo canta enlouquecidamente, Né? Então, quer dizer, essa obra é eterna. Então, posso chamar?
1: Pode.
0: Com vocês, Como Nossos Pais. E em seguida, Sujeito de Sorte. Não quero.

0: Eita, eita. Tá aqui nós, né? FM Benfica, aumenta meu retorno, Marcelino Neto. Programa Viva Belchior, aqui na FM Benfica, hoje já em ritmo de Copa do Mundo, né? Hoje tem jogo do Brasil, 19 horas contra Marrocos, né? E a galera já tá toda animada aí, as ruas enfeitadas, ruas e avenidas. Vamos torcer aí pela primeira vitória do Brasil na Copa do Mundo, que pela primeira vez está sendo realizada em 3 países, né? Estados Unidos, Canadá e México. Mandar um abraço aqui para o meu amigo Neudson Costa, lá na Cidade dos Funcionários. Ele está ouvindo o nosso programa, vendo e ouvindo, mandando um abraço para mim e para o Alberto Perdigão, tá certo?
1: Muito obrigado.
0: Meu amigo Edilson Albuquerque, lá no Parque Araxá, na Rua Frei Marcelino, tá, diz que também está vendo a gente pelo YouTube, né? Mandando aquele abraço para a gente. É, eu queria dizer para você o seguinte, ó. A cantora carioca Daíra está trazendo para o Ceará a turnê Amar e Mudar as Coisas, que ela apresenta há 10 anos pelo país inteiro em homenagem a Belchior. No show, ela canta diversos clássicos como Alucinação, Hora do Almoço e Pequeno Mapa do Tempo. Em Fortaleza, o show vai acontecer no dia 28 de junho, é um domingo, às 18 horas, no Cine Teatro São Luís. Mais informações no Instagram do Cine Teatro São Luís e no Instagram dela também.

0: também, a Daíra. Você já assistiu, conhece,
1: olha,
0: né?
1: É, não, mais informações comigo também.
0: Ah, é?
1: Não, porque eu fui convidado, fiquei muito feliz, né? Isso é muito honroso para mim. Eu vou expor o livro, vai estar à venda na entrada dos shows da Daíra no Ceará. Eu já conheço a Daíra e já estive com ela em outros shows. É sempre muito bom o show dela. Ela é uma gracinha de garota, né? Ela é ainda relativamente jovem e tem uma obra muito madura. E ela, há 10 anos, ela faz esse show e parece que não tem dia para terminar. Vou abrir aqui um parênteses, o Silvério também tem um show, né, com o repertório, com a obra do Belchior. E eu estava com ele conversando, no mais recente apresentação dele em Fortaleza, e ele disse, Perdigão, eu, entre aspas, claro, vamos entender a expressão, eu não aguento mais esse show, eu não consigo fazer nada, porque eu tenho... agenda, eu quero fazer um outro show com o Luiz Gonzaga, com a obra do Luiz Gonzaga, e eu não conheço, as pessoas só querem o Belchior, eu preciso botar na rua o show do Luiz Gonzaga para pelo menos dividir a minha agenda. Aí eu falei, olha, eu sinto muito, mas o Alucinação completando 50 anos e o Belchior completando em outubro 80 anos, você vai fazer esse show até o final do ano, nem que você não queira. Dias depois, ele já havia anunciado que ele faria um show em Capuí. Inclusive, eu tive também nesse show. A Daíra, antes de estar em Fortaleza, ela termina a temporada no Ceará. Essa temporada em Fortaleza, dia 28, como você mencionou. Mas no dia 27, ela vai estar no Teatro Francisca Clotilde, lá em Aracati. Isso, querida Aracati, eu também vou estar lá. No dia 25... ela vai estar em Sobral, no Teatro São João, lá em Sobral. E em frente ao teatro tem a estátua do Belchior, ela certamente vai visitar. Né? E o teatro onde o Belchior foi velado, inclusive. Né? Então, e no dia 18, quinta-feira agora, o Belchior vai estar no Sesc de Juazeiro do Norte. Então eu estarei expondo meu livro nesses shows e é sempre bom encontrar novos leitores.
0: É isso, nós vamos ouvir mais duas músicas, mas antes o Perdigão vai falar um pouquinho sobre a capa e a contracapa do disco Alucinação.
1: Sim.
0: Nós vamos ouvir Como o Diabo Gosta e depois a música que dá título ao disco, que é Alucinação.
1: Muito bem, deixa eu falar então sobre esse disco, sobre a capa, o visual desse disco. Interessante, Juraci, é que esse disco está completando 50 anos, então há um fã do Belchior, que à época tinha 25 anos, concorda?
0: Sim.
1: Esse fã hoje tem 75 anos, certo? Ele teve um filho que hoje tem 50 anos e que também conhece esse disco, tá? Porque é um disco antológico, é um disco que ficou para sempre. E esse filho tem um outro filho, neto daquele primeiro, que tem 25 anos e que também curte esse disco. Mas há também pessoas... que mesmo que estando nessa faixa aí dos 25 a 75 anos, disco, ou vão reconhecer agora. Aqui é só uma impressão, não é a capa, tá? Inclusive a capa está na sua camiseta,
0: uhum.
1: Tá? É uma foto do Belchior, como se estivesse ali numa cena cantando, interpretando. Essa foto ela recebe um efeito chamado solarização. Ela é queimada, entre aspas, né, de propósito em laboratório para dar esse avermelhado, não é, que fala, que remete a uma emoção forte. Né? O vermelho é muito ligado às emoções fortes, inclusive o amor. Né? E essa aqui é a capa, digamos, é a frente do disco. Na contracapa, é muito interessante ver, tá? Essa imagem do Belchior, a cabeça do Belchior, aqui desse lado aqui é a ficha técnica, né? A cabeça do Belchior cheia de conexões. Gente, se fosse hoje, a gente pensaria logo numa coisa cibernética, uma coisa de computador, alguma coisa como de IA, alguma coisa assim. Em 76, nós não tínhamos essa ligação, essa estética, né? Mas aqui estão, digamos, as sinapses da cabeça do Belchior, que era alguém que pensava muitas coisas, que articulava muitas novas ideias. Então é como se fosse uma radiografia da cabeça do Belchior, com muitas conexões.

ficções, né? Ou muitas coisas reais. Eu diria que aqui estão o preto, o pobre, o estudante, a mulher sozinha, né? Blue jeans, motocicleta, pessoas cinza normais, revólver, cachorro, pessoas... Né? A realidade que o Belchior enxergava. A autoria das fotos e a edição das fotos também, o tratamento dessas fotos, é do Januário Garcia, que já fez capas antológicas da música brasileira. Sobre as músicas que nós vamos ouvir agora, Como o Diabo Gosta. Essa música é uma das cartas que o Belchior faz, né? Nesse disco, cartas políticas, digamos assim, e ele diz nessa música algo que nenhum compositor, cantor da época, mesmo os identificados com o combate à ditadura, a luta pelas liberdades, como Chico Buarque, por exemplo, como Caetano Veloso, como Gonzaguinha, tá? Nenhum deles teve a eloquência, a contundência de dizer, como é dito nessa música, dentre outras coisas, o Belchior diz... nunca reverenciar, sempre desobedecer. Né? Parece assim, uma coisa anarquista, mas é muito centrada, ele está conclamando o jovem a se opor, a se contrapor e não aceitar. Não é só não aceitar e se contrapor ao que estava sendo imposto pela ditadura militar. Essa música ela não foi muito tocada, nem em shows, nem nas rádios. Eu considero, eu acho, com uma grande margem aí de segurança, que foi por uma política de boa vizinhança, de convivência. Porque ela é uma música muito forte. Ela é uma música que, em outra situação, numa situação normal, talvez de uma censura mais inteligente, mais competente, isso daria cadeia para o Belchior. Eu não sei, sinceramente, como é que essa música passou na censura. Porque esse disco teve outras músicas censuradas, né? que não foram para o disco. E, então, você que está acompanhando, conectado com a gente, observe o que o Belchior diz nessa letra que foi muito pouco, nessa música que foi muito pouco tocada. E em seguinte, Alucinação, olha só, Juraci, essa música, para mim, ela dá nome ao disco, certo? E foi muito feliz essa escolha. Quando o Belchior estava conversando com o Mazola sobre o projeto, e o Mazola falou, disse, cara, vou fazer teu disco, nós vamos te pagar, vai ser um disco tal, não sei o quê. Quando eles conversaram pela primeira vez, o Belchior, assim, embasbacado com o que estava acontecendo, há anos ele lutava por um lugar ao sol, digamos assim, ele estava tão paralisado com aquele convite que ele disse, cara, pro Mazola, porra, isso é uma alucinação. Aí o Mazola, que já conhecia a música, disse, cara, gostei, pode até vir a ser o nome do disco. Não se falou mais nada. E quando o disco estava pronto, voltaram a falar, pô, e o nome do disco? Né? Aí as pessoas ficaram sem saber o que dizer. E o Belchior foi e voltou com o tema, porque lembrou da conversa. Alucinação. Todos concordaram e o disco passou a se chamar Alucinação. Inicialmente, o nome do projeto era Populus, que é uma música que foi censurada e que só entrou no disco seguinte, né? o Coração Selvagem. Muito bem. Em Alucinação, eu peço que o ouvinte, o internauta, preste atenção ao seguinte. O Belchior diz que não está interessado em nenhuma teoria. Realmente, ele era algo ou alguém inteiramente novo que não estava compactuando, já não acreditava no que trazia de ideologia, de proposta, de pensamento e comportamento a Tropicália, tá? De poucos anos antes, né? do Caetano, do Gil, do Gal, Bethânia e toda aquela turma que depois cresceu bastante. Então, assim, a Tropicália já era uma roupa que não servia mais para o Belchior. Tá? O Jorge Benjó são todos da mesma idade, tá? Mais ou menos da mesma idade. O Raul Seixas estava propondo uma outra coisa chamada Sociedade Alternativa, na mesma

0: né, para chamar esse jovem para o embate. Quando ele fala assim, oba, oba, ou melodias, ele está se referindo a dois Luiz, né, que é o Luiz Melodia, tá, e o Luiz Gonzaga Júnior, certo? Que trouxeram outras melodias para a música brasileira. Aí ele, depois de dizer que não quer, que não aceita, que não vê sentido mais nessas teorias, e eram muitas as teorias, que ele sabia que não encantavam a juventude como ele queria que encantasse ou queria encantar, aí ele diz que a minha alucinação é suportar o dia a dia, certo? E o meu delírio é experiência com coisas reais. Então, ouvinte internauta, escute que depois que ele diz e o meu delírio é experiência com coisas reais, aí ele vai dizer, como um cronista da época, de seu tempo, ele vai dizer o que, é que são essas coisas reais. Um preto, um pobre, um estudante, uma mulher sozinha, blue jeans, motocicletas, pessoas cinzas normais, né? Garotos dentro da noite, né? Revólver, cheira cachorro, os humilhados do parque com seus jornais, né? Rapazes alegres e os policiais. Então, assim, essa é a música e agora eu vou chamar com a sua autorização, Juraci.
1: Sim.
0: Vamos ouvir nesse bloco Como o Diabo Gosta e, em seguida, Alucinação.

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0: Alô, Fortaleza, tá aqui nós na FM Benfica. Quero pedir desculpas aí, vocês estão percebendo que minha garganta hoje não tá muito boa, né? Andei exagerando ontem à noite em algumas coisas. Fui meio irresponsável, mas tô levando o programa aqui até o final, viu? Contando aqui com a brilhante participação do meu amigo Alberto Perdigão, a quem eu agradeço mais uma vez por essa disponibilidade de tempo aqui para falar de Belchior. A minha amiga Socorro Barros está dizendo: Juraci, quero parabenizar você pelo convite dessa rica entrevista com o Alberto Perdigão. Parabéns a ele pelas ótimas interpretações.
1: Muito obrigado.
0: A Ângela Maria está dizendo, né, com a canção Sujeito de Sorte, Belchior tem salvo vidas, porque muitas pessoas deixaram de se suicidar ao ouvir essa canção.
1: É uma tese. Eu não tenho conhecimento, mas a Ângela é uma fã número um, digamos assim, do Belchior. Ela tem uma ligação afetiva realmente muito grande. É minha leitora, graças a Deus. Eu tenho a Ângela como leitora e amiga, né? Nos tornamos amigos, é muito legal. Eu quero também citar e mandar aqui um alô para uma outra pessoa que tem um compromisso, uma relação afetiva com a obra do Belchior muito grande, que é Caio César Muniz. Ele é um cearense de Iracema, mas mora há 30 anos em Mossoró. Ele tem um fã-clube, digamos, virtual.

0: virtual e também um fã-clube real, né, do Belchior, é um colecionador e tem um folheto de cordel que inclusive eu uso no meu livro, é um dos 19 folhetos que eu uso, um folheto de cordel biográfico do Belchior. Bom, para quem entrou agora, eu também aproveito aqui o convite do Juraci, gente, para apresentar o meu novo livro, Belchior, tá? É uma pesquisa, é uma síntese de biografias do Belchior, é um estudo comparativo das biografias do Belchior, publicadas em livros e publicadas em folhetos de cordel, tá? É um livro que tem sido muito bem aceito, graças a Deus, né? E que revela muitos aspectos desconhecidos e, sobretudo, surpreendentes da vida, da obra, do desaparecimento e da morte do Belchior. 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Vamos lá, mais uma
1: nós rodada? Vamos ouvir mais duas músicas, você se prepara aí para comentar Não Leve Flores e A Palo Seco, mas enquanto isso eu vou dizer o seguinte, nós vamos ter outro show em homenagem ao Belchior, lá em Juazeiro do Norte, né, no dia 7 de agosto, com o cantor paulista André Abreu.
0: Né? Maravilha, outro, o trabalho dele bom. Também, é. Ele tem uma pegada mais de cover,
1: sim.
0: Mas é difícil imitar aquele nariz do Belchior, difícil imitar aquele estilo do Belchior, assim, os trejeitos dele. Mas,
1: ele busca, né?
0: Mas é muito interessante, eu acho que é uma maneira de homenagear. E uma coisa interessante, Juraci, que pouca gente sabe, e vendo as apresentações do André, isso fica mais claro, é o seguinte, o Belchior era baixinho. O Belchior tinha 1,65m, né? Relativamente baixo. O André deve ter ali 1,80m tranquilamente. Então ele põe ali uma roupa meio estilo Belchior, mas ele é grande, é um homem alto, entende? Então fica... Mas eu acho que o importante é a homenagem, é lembrar. O Belchior tinha uma estética própria também, a maneira de se vestir, muito, muito particular. Eu acho que o importante é a homenagem, a lembrança.
1: Certo. Então deixa eu dar mais detalhes aqui do show do André Abreu. Vai ser no dia 7 de agosto, lá no Bar... como é o nome aqui? Peraí. O cantor paulista André Abreu estará de volta a Juazeiro do Norte no dia 7 de agosto, apresentando o show Celebração a Belchior, onde ele revisita canções de Belchior que atravessaram gerações. O evento vai acontecer no Cangaço Bar, que é uma das casas noturnas mais conhecidas da região do Cariri, e os ingressos antecipados estão disponíveis no site Simpla. Quando você falou na altura do Belchior, eu lembrei de um fato que aconteceu comigo em relação ao Belchior. Antigamente eu cantava na noite, né? Passei bem uns 30 anos cantando aí nessas churrascarias, bares, barracas de praia e tal. E eu cantei durante 3 anos, não sei se você alcançou, o restaurante Belas Artes, que era na Bezerra de Menezes, né? Tinha o Belas Artes e o Stick House, né?
0: Sim.
1: Então, eu estava cantando um belo dia, eu estava cantando e chegou uma turma e eu vi um cara parecido com ele, com o Belchior. Mas é pelo detalhe que você está falando da altura, eu achei ele baixo, pequeno, para ser o Belchior, né? Cara, e ali era estilo boate, né? Assim, não sei se você lembra daquele cenário. A gente via as pessoas meio na penumbra, né? Então, a turma chegou e sentou lá na frente... Uns 2 caras com umas 3 meninas, assim. E eu comecei a cantar. Continuei cantando, né? Aí, quando passou um pedacinho, chegou um bilhete. Era na época dos bilhetes, né? Cante música tal, né? Aí, eu tava cantando quando chegou um bilhete. O garçom trouxe. Aí, quando eu olhei, ela era uma pessoa dizendo, cante qualquer música do Belchior. Aí, eu disse, ora, minha praia, né? Belchior, Fagner, Dinardo, Geraldo Azevedo, era comigo mesmo. Aí eu falei com o menino que tocava comigo no teclado, que era muito bom na época, Nonato Cordeiro. Aí eu disse, estão pedindo para ele tocar a música do Belchior. Aí eu costumava, quando eu cantava uma música de um cantor, eu dava uma emendada, cantava umas 3 ou 4, né? Aí o que acontece? Quando eu falei isso, aí o menino Não lembro qual foi a primeira música que eu cantei. Vocês vão me desculpando aí pela garganta.
0: Ah, e o

0: Vídeo internauta, pode ficar tranquilo, daqui eu já vou levá-lo direto para a UPA
1: É.
0: e vai ficar tudo bem no
1: Vai ficar
0: final.
1: tudo bem, é. Aí eu peguei e cantei umas três a quatro músicas do Belchior, né? Aí pronto, cantei e o pessoal tinha aqueles aplausos, não tem como. Pronto. Passou um pedaço, a turma foi embora. Uma parte da turma foi embora. Aí uma moça passou ao lado do palco, aí disse comigo: muito obrigado por você ter atendido meu pedido. Só lamentei que você não registrou a presença do Belchior aqui. Eu disse: puta que pariu. Eu cantei quatro músicas do cara, não sei nem como, né? E o cara me ouvindo, e não, né? Até sem aquela questão do reservado que você fala, né?
0: Sim.
1: Fosse outro, tinha, né? Eu sou, tá aqui eu. Sou. Não, mas ele, muito reservado, chegou com a turma, curtiu lá e tal, tal. Eu nem reparei se eles ficaram olhando para mim na hora que eu estava cantando, que eu estava na minha função
0: Não, mas se
1: normal,
0: você
1: né?
0: não, mas se você não tivesse cantado bem, você já teria sabido.
1: É, né? Acho que ele teria se levantado e teria, não assassino minhas músicas, não, né?
0: Exatamente. Maravilha de história.
1: Pois é.
0: Para onde vamos agora?
1: Vamos para cá.
0: Vamos para Não Leve Flores e A Palo Seco. Não Leve Flores é uma das músicas que eu chamo de cartas. Cartas do Belchior, e essa é claramente uma carta para os adversários, né? O Belchior diz: não leve flores para a cova do inimigo, né? As lágrimas de um jovem são fortes como um segredo, podem fazer renascer um mal antigo. É uma advertência que o Belchior fala ao poderio, né? Aos todo-poderosos da ditadura, dizendo, atestando, advertindo que a juventude tinha uma força que precisaria ser considerada, ser respeitada. Né? Isso também é uma ideia inteiramente nova na música popular brasileira, mesmo na música engajada daquele período. E A Palo Seco é uma música que eu chamo de. É uma música em que ele se apresenta, e ele se apresenta dizendo, fazendo uma análise de que tempo era aquele onde ele estava como cantor e compositor, sim, ou por outro lado, para quem prefere, como poeta e filósofo. E ele vai dizer: se você vier me perguntar por onde andei, no tempo em que você sonhava, eu, de olhos abertos, lhe direi, né, amigo, eu me desesperava. Quer dizer, ele dizia: olha, enquanto você ficava aí sonhando, divagando, né, fora do planeta, eu estava de olho observando outras coisas que são desesperadoras, certo? Então é o tempo do Belchior. O Belchior diz: olha, o tempo é esse, tá? Da mesma maneira que ele se apresenta também falando de que qual é o local de onde ele vinha e onde ele estava. Então, com vocês aqui pela Rádio Benfica, Viva Belchior, é o seu programa dos sábados à tarde com Juraci Mendonça. Escutamos agora Não Leve Flores e A Palo Seco.

0: Rapaz, que programa bacana, que programa rico esse que a gente está fazendo hoje, né? Contando com a participação especial do nosso amigo Alberto Perdigão, jornalista, professor. Qual foi a outra coisa que a gente fala? Jornalista, professor e escritor. Rapaz, o cara lançou um livro. Como é que você fala? O cara está aqui porque lançou um livro. Como é que a gente não vai falar que ele é escritor, né?
1: Rapaz, você sabe que esse livro ele me liberta e me aprisiona, porque como é um livro que faz muito sucesso, as pessoas ficam dizendo, poxa vida, por que você não faz outro? Aí eu disse, olha, eu tenho outras coisas para pesquisar. Eu não sei o que eu vou fazer, porque, por exemplo, essa pesquisa que eu trago aqui para você sobre o disco Alucinação não está no livro, né? E se eu posso, por exemplo, fazer um trabalho só sobre o Alucinação, tem outros aspectos que depois eu fui descobrindo, né? Sobre o Belchior, verdades e mentiras, né? A respeito do Belchior. Muita gente repete muitas inverdades sobre a biografia do Belchior, isso podia ter mais destaque. Né? As teses do desaparecimento dele, por que que ele sumiu, por que que ele não voltou. Então, há vários outros, a poética do Belchior, tudo isso aí é pesquisa nova que não está nesse livro, que poderia compor um segundo, né? E eu estou avaliando, não sei se vai dar certo isso não, porque eu tenho outras coisas a pesquisar e a publicar.
0: Pronto. Queria aproveitar também e mostrar para vocês esse livro que eu estou lendo, que é muito rico também em relação à vida, à trajetória do Belchior. É Para Belchior com Amor, né? Contos, crônicas e cartas. Ela é do... Esse livro é de autoria do Ricardo Kelmer e do Alain Mendonça. Recomendo para você que é fã do Belchior, quiser saber mais detalhes da vida dele e da carreira artística, né? Tá aqui. Tem também aqui a capa, o volume 3 da coletânea Cartas para Belchior. Experiência com Coisas Reais, organizado pelo professor Nonato Nogueira e que conta com a participação de vários admiradores do Belchior, escrevendo cartas para ele, inclusive o Perdigão participou dessa também, né?
1: Sim, participo e eu quero fazer um destaque que você está citando três livros de três autores independentes, né? E isso é muito bacana que existam essas pessoas que se dispõe a publicar, né, a escrever e publicar obras sem o grande apoio, né, escravizante das editoras e das livrarias. Então, quer dizer, para comprar o Cartas para Belchior, tem que contatar o Nonato. Quem quiser entrar em contato comigo, eu passo o telefone. Quem quiser comprar para Belchior com Amor, contata o Ricardo Kelmer. Né, os dois estão no Instagram. Mas se alguém quiser fazer o contato comigo, eu passo o contato.
0: Tá certo. Nós vamos tocar as duas últimas músicas do disco e do programa de hoje, né? Mas antes de o Perdigão comentar, eu queria dizer o seguinte. No próximo sábado, dia 20, o programa Viva Belchior vai contar com a participação do cantor e compositor Elcide Lemos, ao vivo, cantando e tocando músicas do Belchior no violão aqui. Vai ser um programa muito bacana também, próximo sábado, dia 20, aqui ao meio-dia. Perdigão, nós temos aqui Fotografia 3x4, que na minha opinião é uma das músicas mais profundas, assim, mais em relação à filosofia, né? Tema de muitos debates, né? Ela já foi tema de muitos debates em universidades, em vários locais. Fotografia 3x4, que é onde ele diz que o soldado, o guarda, se admirou, né, em ver o nome da cidade onde ele vinha, que é Sobral, né? Lá em São Paulo, ninguém sabia nem quem era, que era Sobral naquele tempo, né? Então a gente vai ouvir Fotografia 3x4 e depois Antes do Fim.
1: Muito bem. Sobre Fotografia 3x4... eu queria que você, ouvinte, internauta, escutasse com muito carinho a bateria. O Pedrinho Batera, que era, à época, um dos mais requisitados bateristas das grandes gravadoras, ele foi convocado pelo Marco Mazzola, produtor do disco Alucinação, para fazer, para compor os arranjos do disco. Essa bateria é linda. Não é a única música em que o arranjo de bateria aparece com mais destaque, eloquência, mas eu faço questão de dar esse toque para você ouvir com cuidado, com carinho, a bateria do Pedrinho Batera. Essa música do Belchior, Retrato 3x4, é uma das músicas em que ele se apresenta e se apresenta na perspectiva do lugar, né? O lugar de onde ele vem, para onde ele vai ou onde ele está. É o cara que sai do interior e vai para a cidade grande, né? A música, relembrando aqui, já dando um spoiler, diz assim: eu me lembro muito bem do dia em que eu cheguei, jovem, que desce do norte para a cidade grande, né? Com os pés cansados e feridos de andar légua tirana. Ou seja, ele diz: eu sou dali, tá? Eu estou aqui, mas eu sou dali. Ele não foi um compositor de ficar fazendo proselitismos de um Nordeste, de um Ceará ou de Sobral, mas ele nunca, em momento algum, negou essas origens, né? essa ancestralidade. Eu queria também fazer um comentário, Juraci, bem rápido, é que as músicas do Belchior, de uma maneira geral, mas sobretudo no disco Alucinação, essas músicas, elas têm, esses poemas, canções, têm algumas características. Eu vou destacar duas, que é para dar ali um norte, uma sugestão de observação para o ouvinte, para o internauta. Primeiro, longos poemas. Eu falei três características, vou falar três características. Primeiro, longos poemas, tá? As letras são muito longas, né? Mais longa do que qualquer outra letra de qualquer época, são longas letras. Outra coisa, normalmente não há rima, não há métrica, não há esses engessamentos que é muito comum, é um recurso muito louvável até para o compositor. Tá? Então, a música dele é uma música muito livre, a poesia dele é uma poesia muito moderna. E a outra coisa, a terceira coisa, é que na abertura da música, ele faz o que em jornalismo a gente chama de lead. Ele dá uma resumida na ideia, ele dá a ideia central para depois discorrer sobre o tema. Isso aparece muito claramente em Alucinação, mas aparece também nas outras faixas e essa retrato 3x4, fotografia 3x4, perdão, é um outro exemplo. Né? Ele diz isso para depois dizer que o guarda parava, não sei o quê. Né? Aí dizer, vai conversar com o Caetano, né? As impressões dele, do choque que foi estar na cidade grande. Bom, e a música que a gente vai ouvir em seguida, que é Antes do Fim, não é?
0: É.
1: Tá. Antes do Fim é uma das três cartas que ele faz, tá? E ele manda dizer lá para a ditadura, para os agentes da ditadura, o seguinte: não tome cuidado comigo, certo? Ou seja, ele em si não era um perigo, tá? Que eu não sou perigoso. Viver é que é o grande perigo. Ou seja, ninguém representa um perigo se efetivamente não viver aquilo que acredita, certo? Ninguém ou representa um perigo se efetivamente não for alguém que esteja na luta, que esteja pronto para atirar, digamos, né? Estou usando aqui uma imagem que o Belchior não usa, mas o que ele quer dizer é isso: viver intensamente, viver o que se acredita, certo? Viver os amores, né? As causas, isso é que é o perigo. Quer dizer, não adianta a ditadura aniquilar o Belchior, fazer o

oprimir, assassiná-lo, nem torturá-lo. Não adianta. Adianta combater a ideia, certo? Que é o que dá vida, que dá vida às pessoas. Então, essa é a ideia da música, essa é a ideia das frases, quando ele diz: não tome cuidado comigo, que eu não sou perigoso, viver é que é o grande perigo. É uma outra música pouco tocada, e a minha tese, eu não tenho essa confirmação, é de que foi pouco tocada, pouco executada, por uma política de boa vizinhança, para não chamar muita atenção, para não causar ali problema com o vizinho, que era o censor. Então, com vocês agora, nossa última faixa, Fotografia 3x4, e em seguida, Antes do Fim.

0: aí, nós estamos chegando ao final da apresentação do programa Viva Belchior deste sábado, dia 13 de junho de 2026. Hoje nós contamos com a participação super especial do jornalista, professor e escritor Alberto Perdigão, a quem eu quero agradecer aqui de público, de todo o coração, por ter disponibilizado uma parte do seu dia, esse dia agitado de hoje, né, dia de Copa do Mundo, para vir aqui falar sobre o disco Alucinação, do Belchior, que está completando 50 anos de lançamento. Perdigão, eu já falei aqui fora do microfone e falo aqui em público do meu prazer, da alegria que você me deu em participar do nosso programa.
1: Bom, alegria minha, quero agradecer primeiro ao público, né? A você que está nos acompanhando, que vai ver também, porque vai ficar disponível, vai ficar postado.
0: Sim.
1: E, então, muito obrigado pela confiança, né, de me ouvir os resultados da minha pesquisa, da minha observação. E eu fico muito honrado com o convite. Eu quero também parabenizar pela iniciativa. Tá? É muito importante que a gente tenha espaços, oportunidades de celebrar Belchior pela obra que ele nos lega, né, que ele deixa aí para a eternidade. É preciso sim que o cearense, o brasileiro, conheça o Belchior e possa, conhecendo a sua obra, possa aplaudi-lo e preservar essa obra, certo? É um grande patrimônio que o país tem, a poética, a obra deixada pelo Belchior, muito maior do que uma obra do Ceará. Ele é uma personalidade nacional que deixa um patrimônio para a cultura, para a arte desse país. Ó, fico à disposição sua, Juraci, e também do internauta, você que nos acompanha. Quiser fazer um contato comigo, eu estou no Instagram, @falaperdigão. Tá? Eu deixo também aqui o meu WhatsApp, sem problema, 859-9989-8639. É por esses contatos que a pessoa interessada pode adquirir, tá, esse livro chamado Belchior. Eu já mostrei, mas pode que você esteja entrando agora, que é uma pesquisa, tá? É uma síntese das biografias do Belchior. Eu li todas as biografias, 28 biografias ao todo, 9 de livros e 19 de folhetos de cordel, de onde eu tiro o que há de mais picante, mais emocionante da vida, da obra, do desaparecimento e da morte do Belchior. Uma leitura emocionante. Eu aprendi a pesquisar, porque fui muito tempo professor da universidade. Eu aprendi a escrever, porque fui muitos anos, né, jornalista de redação. Mas o que há de melhor no livro é o Belchior, é a trajetória do Belchior. Uma figura inteiramente excepcional como artista e excêntrica como pessoa. Alguém que eu gosto de dizer nas palestras que eu tenho feito, que foi alguém que viveu fora da curva e fazendo cavalo de pau. Né? Ele tomou muitas decisões surpreendentes durante a vida dele e, além de surpreendentes, inexplicáveis para o pensamento comum. Então, mais uma vez, muito obrigado. Fico à disposição para outros convites, Joaci.
0: Pronto, tá aí. Vamos agradecer também a vocês que estiveram com a gente desde o começo do programa e também a quem vai entrar depois. A gente vai disponibilizar o link pelas redes sociais, tá bom? Valeu, até o próximo sábado, meio-dia. Nós vamos estar aqui com a participação do cantor e compositor Elcide Lemos, mais uma vez em homenagem ao Belchior. Abraço, Perdigão, valeu!

Tudo bem? Programa ao vivo começando agora. Boa tarde. Primeiramente, agradecendo a Deus por mais essa oportunidade. Hoje, sábado, 6/2, aqui pela FM Benfica, o nosso programa Acontece Ceará News, com todos os nossos correspondentes de todas as cidades do nosso Ceará. Tem correspondente às 14 macro-regiões, muitos especialistas aí para a gente conversar sobre vários assuntos e os destaques da semana. Vamos falar sobre os acontecimentos da semana. Hoje nós temos aí polêmica, a vacina do Butantan contra a dengue.

e a vacina parou, hein? Apesar de já ter vacina, vamos falar sobre esse número de quem foi vacinado e muito mais sobre esse assunto, vacina que está preocupando muita gente pelo nosso Brasil inteiro. E vamos falar sobre a estreia da nossa seleção na Copa. A Copa começou agora, né? Os primeiros jogos foram na quinta-feira, agora, tá? E hoje estreia o Brasil aí. Daqui a pouquinho vamos falar sobre isso, sobre como está a nossa seleção, jogando, e muito bate-papo com todo o pessoal que vai participar. Portanto, você é nosso convidado especial para estar com a gente, porque você sabe, aqui você tem vez e voz. 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Muito bem, participando com a gente aí hoje, o diretor da Rede da Cidadania, Naldo Mendes, doutor Edmar Fernandes, presidente do médico do Ceará, tá? E o Pedro Almeida, que é um especialista gerente da ODN, né? Nós estamos aguardando chegar. Quem vai chegando, a gente vai apresentando, porque sábado... Tá vendo aqui, ó, programa de hoje, exclusivamente com a decoração da Copa 2026, o qual o nosso time estreia hoje, sábado, às 19 horas. Vamos já falar sobre isso também. Agora, vamos para os nossos apoios culturais e já se programar para que a gente possa já ver quem já está aí para começar o programa com a gente. Então, você vem com a gente. Não esquece de acessar aí pelo nosso Instagram, tá? Em Acontece Ceará News e a nossa página de transmissão ao vivo. E todas as nossas plataformas da FM Benfica, tem aí pelo Rádios Nets, tem o nosso site fmbenfica.com.br, tem as TVs, canal fechado, enfim, todas as plataformas para você acompanhar o nosso programa. E mais, o programa fica gravado no YouTube, você pode assistir, pode fazer os seus cortes lá com o que te interessa, enfim, o programa é nosso e aqui você tem vez e voz. Vamos para os nossos apoios culturais, a gente volta já.

Muito bem, de volta no programa de hoje. O programa de hoje dando prioridade aí à nossa estreia. É isso aí, a estreia do Brasil na Copa de Futebol Masculino 2026 nos Estados Unidos, hein? Muita gente lá e você acompanhando a Copa aí. Vamos ver aí como é que tá aí a nossa seleção, né, Celino? Tem aí painel da nossa seleção, vamos colocar aí para ver como é que tá a nossa seleção. Mas antes, tem a escalação de hoje e tem também aí a data direitinho, a hora do jogo, que vai ser às 19 horas, onde vai ser, né, com quem que nós vamos jogar. Tu sabe, Celino, com quem a gente vai jogar? Olha aí, a Celino tá antenado, vamos jogar com o Marrocos. E tem que ter cuidado, esse negócio de já ganhou, eu não gosto. Negócio de, olha, partida de futebol, mesmo time tendo aí os melhores jogadores, etc e tal, não sei o quê, e lá, não adianta entrar com o já ganhou. Uma partida de futebol é 11 times, como é? De que, macho, que torcida? Sei não. Mas antes de tudo isso, eu quero falar para você que você pode acompanhar a gente aí, ó, na palma de sua mão. Muito bem. Olha aí, garota, aí se garante, olha aí, a Celino Neto, já colocando aí, ó, Brasil e Marrocos, em New York. Olha aí, garotinho, em Nova Jersey, olha só, muitos brasileiros, tá, por lá. Às 19 horas começa o jogo e você tá vendo aqui os nossos estúdios hoje, né, todo decorado. Isso aí é a nossa produção, viu? A equipe de produção do Acelino tem mais de 20 pessoas. Aumentou, Acelino? Não ganhou blusa nenhuma. Tira o zóio da minha blusa. Essas blusas são tudo usadas, Acelino. Não tem nada novo aí. Tá tudo usado aqui.

tudo usado, que é para os cabas não picar o olho. As bandeiras, tudo é da decoração dos nossos estúdios. Não pode ser nem... não ter nenhum desvio. Eita, o cara tá falando aí porque o pessoal adotaram aí. Agora esse negócio... isso aqui é do Brasil, desde que o Brasil foi aí, né, fundado, meu amigo. Essas cores são do Brasil, o hino é do Brasil, a bandeira é do Brasil, as cores são de todos os brasileiros, não tem negócio de lado, não. Para de ciúme um bobo. Para de ciúme um bobo. O Acelino, para quem não sabe, ele é da esquadrilha, né? Esquadrilha que eu falo, né? Dos aviadores, né? De um partido. E a gente entende e respeita cada um na sua. Agora, as cores do Brasil é de todos os brasileiros. Vamos deixar isso bem claro. Não tenho nada contra a nenhuma ideologia. Cada um na sua. Respeito todos, né, com as suas ideologias, com os seus pensamentos, com as suas ideias. E aqui no nosso programa já veio pessoas de todos, né, os extremos. Inclusive teve uns debates aqui bem calorosos, não foi? E o Acelino, é, para quem assiste, se você quiser ver nossos programas, você acompanha nossos programas, você vai ver a expressão corporal do Acelino na discussão. Isso é muito bom. Eu estive vendo, eu não tinha ainda prestado atenção, gente, mas a expressão do nosso diretor técnico na hora das discussões do pessoal da direita com o da esquerda, que já teve aqui especialista da esquerda, teve especialista aqui da direita, e eu juntei os dois em debate, ficaram amigos. O bom de tudo isso é que eles ficaram amigos, respeita um ao outro, e teve até convite para trabalhar junto depois do nosso programa, se conhecer aqui, né? Eu acho bom que o nosso programa, que a nossa bancada, ela é ponte para vários negócios, para várias amizades. Isso é muito bom a gente ficar sabendo que acontece aqui no nosso programa, né? Mas, como eu bem falei, você já acompanhou aí o dia, né? Que é hoje, a estreia, o horário e com quem. Agora vamos ver a escalação, Acelino? Vamos colocar a escalação do nosso time aí? Enquanto a Acelino coloca a escalação, para que a gente possa acompanhar, você... olha aí, a escalação já está aí, mas eu quero falar para você que você pode acompanhar o nosso programa e toda a programação da FM Benfica pelo site da FM Benfica, tá? Pela Rádios Nets, pela Alexa também, Alexa, e também pelas TVs, canal fechado 1304 e o canal fechado 290, tá certo? E a nossa transmissão ao vivo, que é pelo nosso canal do YouTube, Informe-se Ceará. Está agora ao vivo e você pode ir para lá, né? Enfim, e também aí, tá? Inclusive até hoje teve bastidores, teve... ficou direto a nossa transmissão pelo Instagram, mas em breve nós vamos ter aqui o pessoal para fazer as transmissões, bem organizado, mas você pode acompanhar, nós estamos fazendo teste, né, para que a gente possa melhorar aí, para que você possa acompanhar o nosso programa na palma de sua mão. Muito bem, vamos falar sobre a seleção. Vamos lá, garotinho. Cadê Acelino Neto, rapaz? Cadê você, Acelino? Acelino colocou aí a seleção. Vamos falar aí. Essa é a escalação que está sendo divulgada, né? Tá certo? No gol tem o Alisson, tem Marquinhos, tem Danilo, tem Gabriel Magalhães, tem Alexandro, tem Bruno, Casimiro, Lucas Paquetá, tem Rafinha, tem Vinícius e tem Matheus Cunha. Esses são os que vão aí começar o jogo, assim já divulgado, pode ter alguma mudança. E a polêmica, né, aí do nosso time é muitos comentários com relação ao nosso atacante Neymar, que ainda está se recuperando. Já começou a aparecer no campo, mas ainda não vai participar desse primeiro jogo, quem sabe no segundo jogo. E a gente espera aí que vamos sair vitoriosos e você já pode até apostar no placar. Celino, qual é o placar de hoje, Celino? A Celina aí falando que é 2-0, eu acho que eu vejo que a gente pode fazer um pouquinho mais. Eu vou apostar aí

num 4-1, tá? Eu acredito que vai ser aí por aí, 4-1. Eu acho que é nosso primeiro jogo, né? Os nossos jogadores aí estão bem motivados e vamos torcer para que seja aí um bom jogo a partir das 18 horas. Começa os comentários. É, o jogo tá aqui, o Marcelino, falando que é às 18. Falou 19, né? Quando começa as transmissões, né? O aquecimento e as transmissões. E a gente conhecer as seleções, se tem algumas mudanças. É muito importante você já estar tá ligado às 18 horas. O jogo começa às 19, né? E a gente já pode aí acompanhar. Você viu aí a escalação. E vamos torcer bastante, junto com essa energia que o Brasil tem de sobra. E os Estados Unidos, Nova York, hoje está lotado, viu? Eu já vi logo cedo, viu, Acelino? Bem colorido, com amarelo, verde e azul. Muitos brasileiros lá reunidos, se conhecendo até. Enfim, né? Muita coisa para acontecer. Mas, gente, eu quero falar agora, vamos mudar de assunto, eu quero falar agora de Caucaia. Caucaia, que no último programa não deu tempo a gente, né, falar sobre Caucaia e os acontecimentos dessas últimas semanas, né? O prefeito de Caucaia, ele passou por uns procedimentos, tá? Inclusive, ele tá de licença. No começo, a programação era que ele voltasse logo na segunda-feira, que ele teve um infarto, né, na semana, e passou pelos procedimentos, estava se recuperando, estava bem já, mas quando recebeu alta, ele teve que se afastar um pouco, né? E tá aí se recuperando, mas está bem. A torcida, muita gente torcendo para que ele fique bem logo, para que ele volte para os trabalhos. Muitas polêmicas em Caucaia, né? Mas a gente entende. Todas as cidades têm suas polêmicas, e Caucaia não é diferente. Caucaia é o segundo maior município, né? E com esse afastamento, com esse problema que o Naomi teve, a vice-prefeita assume, né? E a cidade de Caucaia fica aí com a vice-prefeita, né? Priscila Menezes, aí sob o comando da família, né? Viu, Marcelino? Caucaia hoje está no comando da família Menezes. Priscila aí no comando da prefeitura, a vice-prefeita, e o pai, né? Seu pai, doutor Tanilo Menezes, vereador, no comando da Câmara Municipal, em, né, alguns municípios do nosso, e se ela se ausentar, quem assume é o presidente da Câmara, que ele já assumiu, viu? Ele já assumiu no mandato, pela primeira vez, no mandato do Valim, né? Ele ficou uns dias, inclusive ele tinha dado uma entrevista no meu programa, no meu podcast, no Destaque Político, e dizendo que o sonho dele era ser prefeito, prefeito, e logo que saiu do nosso programa realmente realiza sonhos, né, Celino? O programa realiza sonhos. Quando ele saiu do nosso programa também era no sábado, esse Destaque Político, né, um podcast falando de política, somente de política, e ele já assumiu aí pelos dias, logo saindo do programa, né? Muito importante isso aí. Mas vamos ver aí o que aconteceu na semana na Câmara Municipal, que a gente faz a cobertura, né, Celino? Tem aí entrevista com o pessoal do esporte, que a gente já vai trazer na próxima semana o resultado, mas vamos mostrar antes que eles foram, né, a equipe foi lá, os garotos e o professor foram lá na Câmara Municipal em busca de apoio para a viagem, participar aí de mais um campeonato, e a gente já tem aí, já conversamos sobre o resultado. Vamos ver aí os garotos, vamos ver a entrevista com os garotos.

Muito bem, você ouviu aí, né? A Câmara Municipal. Tem mais Câmara Municipal, né? Tem mais Câmara Municipal aí, viu, Acelino? Vamos colocar logo todo o pessoal. Você viu os garotos? Os garotos já voltaram de viagem. Nós vamos, já conversamos com ele. No próximo programa vamos trazer aí como é que foi essa viagem, como é que foi essa aventura, que é uma verdadeira aventura. Ele esteve me relatando aí algumas condições, e realmente são guerreiros, essa equipe aí de campeões em todos os sentidos. São realmente atletas, e que vale a pena a gente saber aí como é que foi e como é que os nossos atletas que traz aí os resultados para o nosso município, para o nosso estado, passam para poder competir, para poder treinar. Mas vamos ver aí a outra polêmica. É, doutor Carlinho, ainda falando sobre a terça-feira. Vamos.

Olha, muito bem, você acompanhando o que acontece na Câmara Municipal de Caucaia. E vamos por mais outros assuntos, polêmica. A vereadora Liana sobe à tribuna e desabafa, né, contra um blogueiro, contra uma pessoa lá de Caucaia que faz a mídia, que trabalha para alguns, né, para alguns políticos, e gerou polêmica com alguns assuntos, né, e a gente entende que todos têm o seu espaço, que todos precisam trabalhar, e a gente tem que entender e tem que realmente fazer o que aconteceu, né? Tem a polêmica, tem as discussões calorosas, mas depois fica tudo certo, fica em paz, e já ficou tudo em paz, mas dê uma olhadinha aí o que é que a vereadora fala, e também o vice-presidente da Câmara, J. Wellington, em seguida.

menino lá. Olha, muito bem, voltamos agora, 15 horas e 5 minutos, já chegou na nossa bancada o vice-presidente do Comitê de Imprensa de Fortaleza. Nós vamos falar no último bloco vários assuntos do comitê, né? E também da Câmara Municipal, como todo programa, falamos da Câmara Municipal de Fortaleza e da Câmara de Caucaia, isso mesmo, olha. E tem todo o pessoal ainda aí das polêmicas, né? Antes da gente ir para o nosso apoio cultural, tá? Nós vamos falar aí sobre uma verdadeira novela. São duas novelas que tem no país. Mas antes de falar dessas duas novelas, eu quero pegar o Boa Tarde do nosso amigo vice-presidente Gilvan Jorge. Gilvan, muito bom quando você vem aqui na bancada. Você já veio pela segunda vez, mas está sempre acompanhando o nosso programa. E o nosso bloco falando do Comitê de Imprensa e sobre os projetos de Comitê de Imprensa. O Comitê de Imprensa esse ano vem com vários projetos. Então, primeiro, ajeitando a nossa sede, né, que é a prioridade, e é muito esforço, a gente sabe disso, você principalmente trabalhando muito, e o nosso presidente, com a secretária também, a Ana Memória, então vocês estão na frente lá, e sempre que eu posso, eu estou lá. Eu vou intensificar essa semana, nós até já combinamos, da nossa presença na Câmara, para a gente dar uma agilizada em todos os projetos. Eu já

0: já até te comuniquei, quero falar aqui ao vivo, de todos aqueles nossos projetos, já está tudo pronto, já está tudo no papel, material todo pronto, tá? Para o nosso evento, da nossa diretoria, né? deste mandato, toda a documentação pronta, aquela documentação que você criou, e eu tenho uma participação, mas foi você que criou, você que faz essa parte toda do comitê de imprensa, e a gente tem que realmente dar o crédito a você e parabenizar por esse trabalho que você já faz há bastante tempo, né? Viu? Então, assim, seu boa tarde, a gente vai para o assunto e no último bloco a gente volta com você.
1: Bom, Reginaldo. Reginaldo Silveira, telespectadores amigos que estão acompanhando essa maravilhosa programação, que é o programa do Reginaldo Silveira, né? Acontece, Ara News. Boa tarde para todos nós e dizer que para mim é sempre um privilégio poder estar aqui nessa plataforma, no seu programa, nesse mega podcast aqui, para falar sobre comunicação, falar sobre imprensa, porque, afinal de contas, a imprensa é um carro-chefe do nosso país. É muito importante falar. E a gente vai trocar, sim. Falar ideias, falar os projetos, falar sobre o comitê de imprensa e muito mais coisas a gente tem para falar ainda no seu programa.
0: Muito bem, esse é o vice-presidente do Comitê de Imprensa de Fortaleza, hein, que tem 48 anos e essa gestão com 18 diretores e muita coisa. Vamos falar sobre os projetos, rádio, jornal, revista, muitos projetos aí para que a gente possa levar a informação e mais, lançando aí na gestão do nosso presidente Estênio Holanda e o nosso vice aqui, Gilvan Jorge, a Associação dos Comitês de Imprensa. Vamos falar também sobre isso. Vamos agora para nossas polêmicas, para nossas novelas, viu? Nossas novelas, viu, Acelino? É aí a Deolane aí, que está aí sendo investigada, né? E tem a Deolane Bezerra. E tem aí, né? Tem aí um verdadeiro duelo de grandes advogados, um promotor bem conhecido, né, e que a gente sabe da história dele, e bem perseguido também. O homem é bem protegido hoje, a gente sabe que a segurança dele é muito grande, ele corre perigo realmente de vida, né? E o advogado, o Eury Lopes Júnior, um dos maiores advogados, e uma verdadeira fortuna para contratar esse advogado, viu? Ouvi falar em torno de 10 milhões essa causazinha que ele cobrou, viu? Enquanto o promotor ganha 30 mil por mês, o advogado nesta causa, só nessa causa, é em torno de 10 milhões. Mas assim, a polêmica aumentou essa semana, viu? Agora, sobre mais uma delação, não, como é o nome? Ela entra em mais uma investigação agora sobre a morte, ela ter participado, há indícios, né, segundo as informações. Ela foi acusada também de estar envolvida na morte do delegado lá em São Paulo, né? Então, isso foi uma das polêmicas da semana. Então, infelizmente, né, ou felizmente, eu não sei, essa polêmica aumenta, né? O nosso Brasil é cheio dessas novelas mexicanas. Tem o caso do banco, né, Master? Que o Vocaro já tem outras coisas mais, diz que ele está mentindo na delação, está brincando com os juízes. Essa semana surgiu mais coisas aí, que ele não quer entregar os nomes do pessoal que foram beneficiados, né? Está brincando com a delação, portanto ainda está preso, e mais histórias essa semana. Só um pequeno comentário, e também para falar sobre aí esse duelo de gigantes, no caso, jurídicos. Né? Produção, que já estava programada a gente falar, mais uma digital influência milionária e bem, vamos dizer assim, conceituada, né? Aí, apresentadora de programas, né? Aí também sendo investigada, né? Essa foto aí não ficou legal da bichinha, não, mas tá tudo certo. Todo mundo conhece, ela que veio por várias polêmicas, ela que também tem um namoro bem divulgado, né? Um namoro com famosos, né? Ela famosa e também formada. E atleta, né? Ainda tem aí. Essa semana, parece que o nosso atacante, que namorou com ela. Como é o nome do homem? Vinícius Júnior. Curtiu aí né? Uma postagem dela gerou uma polêmica danada aí. Quando eu faço as minhas curtidas, ninguém fala. Fala com as tuas, não? Não comenta, não, né? Pois tá bom. Mas agora o Acelino disse que quando ele comenta as fotos, a mulher não gosta muito, não. Diz que o negócio dá. Como é que dá? Como é que diz? Dá sucesso em casa, dá? Dá sucesso? Falando em essas cobranças da esposa do Acelino, o Acelino tem um programa de domingo, hein, gente? Um programa que ele faz com muito amor e carinho. E é do que ele realmente vem sofrendo a vida toda. E ele levou isso para apresentar um programa, que é um programa que fala sobre sofrência, sofrimento. Eita. Né? Sobre um programa que realmente é um programa show e é um programa exclusivo, viu, meu presidente? Um programa exclusivamente para os cornos. Inclusive, ele tem aqui, ó, ele mandou lhe oferecer o Corno Car, um cartão exclusivo do programa, o programa Bregão do Bonitão. Ele pediu para que eu oferecesse para você participar e ganhar esse cartão, que dá direito a várias coisas, viu?
1: Obrigado. Mas eu vou passar para ele.
0: Esse cartão vai ser sorteado, você que está aí não sabe, você vai ser sorteado e tem um crédito de R$1.000, viu? Para você usar em vários lugares, nos bares, nos psicólogos e o que mais? Hein? Tudo que você precisar neste momento difícil, aquele cartão te ajuda, viu? E o Acelino é esse apresentador desse programa. Não perca o domingo, né, Acelino? Onde é que eu vejo o programa, Acelino? No canal O Bonitão no YouTube. O Bonitão. Não deixe de seguir. Pois bem, olha, essas são as principais destaques da semana, né? Já estamos falamos aí, né, da seleção bastante. O jogo está daqui a pouco. Vamos para o nosso apoio escolar. A gente já volta e volta com o nosso vice-presidente do comitê para falar do comitê. Vamos falar também do que aconteceu na Câmara Municipal, que a gente recebe toda semana os principais assuntos da Câmara. Vamos divulgar também, como todo o programa, a gente divulga aqui a Câmara Municipal de Fortaleza e a Câmara Municipal de Caucaí, em breve com os nossos correspondentes do Ceará divulgando tudo que acontece na sua cidade. Porque você sabe, tudo que acontece na sua cidade, nas pastas de benefícios ou que deixa de ter o benefício, tem que passar pela Câmara Municipal da sua cidade. Não esquece disso. E vamos falar muito sobre isso. Vamos para os nossos apoios culturais? A gente volta já. Não sai daí, não.

0: Muito bem, estamos de volta, hein? De volta no programa hoje. Tá muito bom o programa hoje. Você vê a decoração hoje em homenagem aí, né? Da estreia da nossa seleção. A Copa começou na quinta-feira, já teve jogos aí. Estados Unidos ganhando aí de goleada, né? Alguns times já têm aí as vitórias. Vamos falar sobre isso e acompanhar e atualizar todo sábado com um dos nossos especialistas em futebol, que está chegando aí no programa, hein? Está chegando no programa um especialista, um profissional que já trabalha há 30 anos com o esporte no rádio, um radialista experiente, e vamos trazer para que ele possa trazer aí todas as informações e atualização da Copa, tá certo? E de como está também nessa Copa os times, como é que estão se preparando, o Fortaleza, o Ceará, o Ferroviário, como é que estão os campeonatos, né? Tudo isso aí, o programa vai melhorar cada dia mais com os nossos parceiros, com os nossos correspondentes. E agora, né, hoje, nós aqui na nossa bancada, presencialmente, o nosso vice-presidente, Gilvan Jorge, do Comitê de Imprensa de Fortaleza. Gilvan, chegou a hora para a gente já começar o nosso bate-papo, para que a gente possa falar aí do comitê. Comitê numa nova gestão agora, com novas diretorias, 18 diretores, e tem aí muitos projetos para acontecer, né?
1: Sim.
0: E também o acompanhamento diferenciado que a equipe do comitê dá ao presidente, aos vereadores, e levar a informação para o povo, não só da nossa capital, mas de todo o estado, para saber como é que está, como está e como está acontecendo os projetos, né, as discussões, o que realmente está acontecendo na Câmara Municipal da nossa capital Fortaleza, e assim levar para as outras câmaras municipais, né, as boas novas, né, praticamente em tempo real. Essa é a nossa maior missão, e de proteger os nossos representantes de fake news, de a pessoa ouvir na íntegra, direto da fonte, sem cortes e sem produções, às vezes, que leva aí, né, a distorcer o assunto, as discussões, e a gente mostrar do jeito que é esse é o nosso objetivo. Né,
1: de... Reginaldo, o que tem mais atrapalhado a administração pública hoje, eu acredito que seja as fake news. Tem atrapalhado. Muitas pessoas têm passado uma informação que não é verdadeira, com cortes, com coisas que não faz sentido. Então, eu acredito, Reginaldo, e amigos que estão nos acompanhando agora, que há uma necessidade de haver comitês de imprensa em cada Câmara Municipal do Estado do Ceará e do Brasil todo. Não é à toa que a nossa Câmara Federal tem um comitê de imprensa, né? O Senado tem o seu comitê de imprensa e algumas prefeituras também têm um comitê de imprensa. É importante, porque o comitê de imprensa ele tem esse dever de informar, mas informar na íntegra. A gente, às vezes, fica vendo aí tantas informações e eu acho que o ouvinte ele fica assim, perdido, sem saber em que acreditar. Escuta uma coisa, escuta outra, vê uma coisa, mas, na verdade, muitas das coisas são fake news. O comitê de imprensa ele tem que ser limpo, o comitê de imprensa ele tem que ser independente, principalmente independente, para não depender do presidente da Câmara, não depender do prefeito, não depender do vereador, para que justamente ele possa passar aquela informação. Ah, o vereador fez algo errado? Então o comitê de imprensa vai sim expor o que aconteceu. Ah, o vereador está fazendo grandes projetos, está realizando aquilo que a população queria? Então o comitê de imprensa vai estar também divulgando isso. É lógico que é muito espinhoso. Você ser jornalista hoje, você fazer parte de um comitê de imprensa hoje, é espinhoso. É espinhoso por quê? Porque você vai ter que falar a verdade. Você vai ter que falar aquilo na íntegra, né? Sem paixões pela política ou por candidato A ou candidato B. Então, eu vejo, sim, que o comitê de imprensa há essa necessidade e o comitê de imprensa da capital, o comitê de imprensa rádio e televisão da Câmara Municipal de Fortaleza, e aí eu já mando um abraço para o nosso presidente, Sten Holanda, que...

0: Reginaldo, é um cara tranquilo, sereno, gosta de resolver as coisas tranquilo, né? Com imparcialidade. E o mais que ele tem dado aquela ferramenta para que a gente possa fazer o trabalho com liberdade de expressão, que é o que mais importa, né?
1: É,
0: Então,
1: tem que ver isso aí, você fala bem, eu quero pegar teu gancho,
0: sim.
1: de não só a liberdade, mas a certeza da responsabilidade da informação. Aqui, na verdade, o comitê de imprensa, eu vejo e acompanho há bastante tempo, e hoje eu faço parte da diretoria, e vejo da seriedade do presidente, sua, da secretária, são pessoas experientes que têm um tempo enorme no jornalismo e na assessoria de imprensa. Eu falo da jornalista Ana
0: Ana
1: Memória,
0: Memória, nossa diretora.
1: eu
0: E aí eu
1: falo
0: mando um abraço para nossa diretora Ana Memória.
1: isso. Então são pessoas que têm o principal que hoje está um pouco banalizado e a gente entende, né, que com essa evolução da tecnologia, do digital, muitas pessoas ainda não entenderam que antes de você assumir uma profissão, você tem que se preparar e
0: Isso.
1: ter o principal, né, é a consciência de quando assumir sabe, uma missão, ter a responsabilidade. E no jornalismo, não se engane, tá? Quando você se prepara, o que mais você aprende é que você tem que ter responsabilidade naquilo que você comunica. Porque você não sabe a distância que essas imagens, que essa voz através do microfone, hoje através do digital, pode chegar. E às vezes você, com a irresponsabilidade ou com a falta da responsabilidade, você pode prejudicar pessoas e famílias.
0: Sim.
1: Então, assim, a comunicação, ela é precisa e tem espaço para todo mundo. Melhor que tenha mais. Aqui ninguém quer ser diferente, nem melhor do que ninguém. Mas tem que ser, sabe, tem que prestar atenção no profissionalismo e principalmente na responsabilidade do que você está informando. E muita gente, às vezes, não tem essa responsabilidade, não é nem culpa dele. Ele não foi preparado para isso. Então você precisa sim, sabe, de passar pelo o mínimo necessário hoje, porque hoje está muito fácil. Muita gente tem um microfone, tem um celular bom e fotografa e já começa pequenas entrevistas, já, sabe, começa a fazer grandes, sabe, levar grandes discussões e coisas sem documentação, sem o que eu mais falei, que é o conhecimento básico, né? E tem que levar em consideração. Você não pode só falar o que você ouviu falar, não. Você tem que checar a informação, tem que ver se a fonte é segura, né? Hoje em dia, principalmente. E olha, você que é comunicador, que está chegando agora, você que é repórter, você que está usando aí as redes sociais, não se engane. Tá? Já está começando a penalidade ficar mais séria para quem divulga do que para quem cria. Tome bem cuidado.
0: Bom, o judiciário, a gente está vendo aí que está levando a processar várias plataformas por questões de fake news, né? A gente vê muitas pessoas fazendo fake news, fazendo montagens, que isso prejudica a imagem de um vereador, prejudica a imagem de uma pessoa, e depois que sujou ali, não tem quem limpe, né? Então, geralmente eu recebo muitas ligações. A título de se é verdade a informação. Ah, é verdade que isso aconteceu? É verdade isso? E aí
1: É importante.
0: a gente tem a comunicação, a gente está acompanhando ali, a gente vai e transmite se é verdade ou se é fake news. Uma certa vez eu estava conversando com uma vereadora, e ela disse assim: olha, as fake news têm nos prejudicado muito. E realmente é. Então, a justiça, como o Reginaldo acabou de falar, a justiça vai pegar pesado, a justiça não vai deixar barata, porque tem até. Diz que a internet não é uma terra sem lei,
1: Não,
0: né?
1: tem delegacias especializadas. E a penalidade, vou repetir, a penalidade para quem cria é em torno de um ano e pouco, tá? Eu vou até trazer um especialista para a gente falar sobre isso, tá? Que é muito importante ter o um especialista. E para quem divulga, são 4 anos, de 4 a 5 anos.
0: Isso.
1: Então, assim, já tem delegacia especializada, né, em crimes cibernéticos,
0: Isso.
1: crime pela internet. E você preste bem atenção, você que está começando,

0: vá fazer os cursos básicos, vá se informar, tenha os cuidados e, principalmente, tenha responsabilidade no que você informa. Cheque. Muito bem, vamos falar de coisa boa. Vamos falar de projetos.
1: Projetos.
0: Comitê de imprensa, sua sede está quase pronta. E a sede já está aí sendo aí preparada. Tem aí a nossa rádio para começar com toda a força. Ela já está. Nós temos, inclusive, nós temos um vídeo aqui que nós vamos passar, né? Com uma entrevista, um trabalho seu e do Estênio, né? Que você até passou. E tem também o jornal, né? Tem vários projetos. Pode começar a falar aí, né? Desses projetos que é interessante o povo saber. Eu venho falando aqui, mas é importante que você, né, na fonte, você fale como é que tá esses projetos com relação à rádio, à revista, né, as parcerias com o Jornal Informe Ceará, que o comitê já tem, né, e nós estamos aqui junto. A parceria com o programa Acontece Ceará, que todo sábado tem um quadro que a gente fala sobre a Câmara, fala sobre o que está acontecendo. Vamos, inclusive, trazer as entrevistas, como está acontecendo, as discussões, os projetos aprovados. Enfim, o trabalho que a gente já faz há mais de 15 anos em Caucaia. É com você.
1: Rapaz, Reginaldo e amigos... o comitê de imprensa, ele vem, assim, dando um upgrade, assim, especial, né? Nas gestões passadas da presidência da Câmara, o comitê de imprensa foi um pouco judiado, né? Um pouco judiado. Mas, com essa gestão agora, o comitê de imprensa está tendo uma voz além do que a gente esperava, né? E aí eu já quero parabenizar o nosso presidente da Câmara Municipal, Léo Couto. Um cara jovem, mente aberta, vem fazendo um trabalho que, aos meus olhos, os gestores passados não conseguiram realizar, não conseguiram fazer.
0: Olha, inclusive, sem querer te interromper, só para lembrar o que a gente já passou.
1: Fica
0: aqui.
1: Fica à vontade.
0: Ele conseguiu aí já o projeto da nova Câmara no centro. A gente até exibiu o filme aqui, né, da maquete digital. Todos esses projetos nos bairros, né, a Câmara... nos bairros. Sim. Enfim, nós estamos informando tudo isso aqui, né, toda
1: inclusive,
0: semana.
1: Inclusive, o nosso presidente, Estênio Holanda, ele já está executando, a gente está fazendo aqueles projetos que, assim como a Câmara nos bairros, que é uma ideia maravilhosa que está acontecendo, o Léo Couto acertou em cheio nisso, e o comitê de imprensa ele vai partir na frente também para isso. A gente levar o comitê de imprensa nos bairros. O evento da Câmara nos bairros, o comitê de imprensa vai estar lá também, com seu stand lá, para ouvir o vereador, para o vereador falar os benefícios que tem. Então, o comitê de imprensa está partindo na frente para o comitê de imprensa também nos bairros, né?
0: Para mostrar, né? É muito importante essa iniciativa da diretoria para mostrar e conversar não só com os vereadores e nem só com o presidente, mas também com o povo daquele bairro, daquela localidade que está recebendo a Câmara no bairro, né? E ver como é que eles estão aceitando, como é que eles estão vendo o conhecimento de alguns que não sabem nem como funciona. Muita gente até fala que os vereadores não fazem nada. E eu vou dizer mais uma vez aqui, os vereadores podem até não fazer o que você precisa de imediato, de prioridade. Mas se os vereadores não trabalharem, a cidade para.
1: A cidade para.
0: Tudo que acontece na sua cidade tem que passar pela Câmara. Então, tudo que está acontecendo de benefício nas pastas de saúde, de educação, de infraestrutura e de todas as pastas, é porque já passou pela Câmara, os vereadores já trabalharam, não é isso?
1: O nosso presidente, Léo Couto, ele é muito de inclusão social, sabe? Ele é muito de inclusão social e a gente está vendo isso com muito bons olhos, né? Ele é um defensor da causa do autista, né? Ele faz essa inclusão, tem dado um grande apoio e agora... A Câmara Municipal está criando agora o Parla Jovem, né? Parla Jovem, 24 jovens estudantes de diferentes escolas foram eleitos agora para, simbolicamente, ser os vereadores ali eleitos, né? Esses 24 jovens.
0: E uma participação muito boa do povo, viu? Muitos votos, mais de 3 mil pessoas participando, nós estamos aqui com a informação. É, esses projetos que eles estão levando para o bairro, muito bom. E mais, ele renovando aí a condição da plenária, né? Botou a plenária 360, modernizando a plenária 360 graus, né?
1: O comitê de imprensa acha isso muito interessante, porque a gente sabe que o jovem, ele sempre foi muito afastado da política. O jovem, por não conhecer a política, por não entender o que é política, era muito ausente. E aí essa ideia do presidente Léo Couto é justamente fazer o quê? Trazer o jovem para sentir na pele o que é que o vereador faz, né? Uhum. O que é que o vereador faz, qual é a missão do vereador. E então eu acho que esses, acredito que esses 24 jovens, eles vão sair com uma ideia diferente, né? Eles vão sair assim com a noção, porra, não sabia que era tão assim, que era tão... Né? Puxa vida, eu não...
0: Muito
1: que era
0: bem.
1: Tão importante a função de um vereador.
0: É, muito bem. Olha, cadê o Naldo Mendes? Já entrou com o especialista, doutor Abraão, que está previsto a entrar. Hoje, a presença aqui, eu quero agradecer mais uma vez, eu sei que é a agenda muito corrida do nosso vice-presidente do Comitê de Imprensa, né? E temos ainda, temos matéria para falar aí, viu, presidente? Eu quero que você fique aqui presente até o final do programa. Eu sei que você tem compromisso, mas fica aí, que eu quero exibir ainda aquela matéria que você, eu já passei aqui para nossa técnica.
1: Ótimo.
0: Aquela entrevista. Mas antes eu quero falar sobre essa matéria de um parceiro nosso aí, com o Paulo Bahia, lá nosso parceiro correspondente do Eusébio. É, consegue passar aí, Acelino, para que a gente possa falar sobre esses assuntos importantes? A matéria do Paulo Bahia, que está aí contigo.
2: Qual é a matéria?
0: A matéria sobre, falando sobre a vacina, que nós vamos falar. Eu quero até que o nosso presidente aqui acompanhe, nosso vice-presidente acompanhe, né, essa notícia que não foi muito agradável essa semana. Sim. Com respeito à vacina contra a dengue do Butantan. Eu quero ouvir a matéria do Paulo Bahia e a gente fala em seguida.

0: Muito bem, você ouviu aí a matéria com relação à vacina, viu, Naldo Mendes e doutor Abraão? Vamos logo passando esse abacaxi para vocês dois. Naldo Mendes, seja bem-vindo, boa tarde. Em seguida, pegar o boa tarde, doutor Abraão, pela primeira vez no nosso programa. Uma satisfação imensa, uma honra, viu, doutor Abraão? Essas imagens eu vou guardar, porque no futuro bem próximo você vai estar aí muito longe. Eu vou dizer, olha, passou aqui pela nossa bancada, doutor Abraão, Joseph. Boa tarde, Naldo Mendes.
1: Boa tarde, Reginaldo Silveira. Boa tarde a toda essa mesa, grande mesa de debate aqui do programa Acontece Ceará News. Abraçar a todos os amigos, essa família que chega a todo o estado do Ceará. Hoje nós já estamos aí, né, nessa integração com o jornalista Reginaldo Silveira. Eu não sei o nome do colega que está aí com você, Reginaldo.
0: Gilvan Jorge, o nosso vice-presidente do Comitê de Imprensa de Fortaleza.
1: Que coisa importante, velho, que coisa importante, até porque a pauta que nós iremos debater tem tudo a ver com essa importância do que estamos levando para todo o estado do Ceará, do Comitê de Imprensa, a partir do programa Acontece Ceará News, linkando com o programa Sábado da Liberdade, da FM 105.3, na Ibiapaba, a partir da cidade de Ipu, e também na FM 99.5, a partir dos estúdios de Brejo Santo, clicando com o Barro para todo o Ceará. E também no programa, Cidade News com o Poeira do Icó, no centro-sul do estado do Ceará.
0: Ronaldo.
1: Então, nós estamos assim, muito felizes de estarmos aqui nessa grande mesa de debate, com o Reginaldo Silveira, com o vice-presidente do Comitê de Imprensa, e trazendo a pauta relacionada à liberdade de imprensa. Então, para nós é uma grande alegria, e ficamos assim muito motivados para essa integração dessa pauta, Reginaldo Silveira.
0: Olha, Naldo Mendes, você já é convidado de fazer parte do Comitê de Imprensa, inclusive você já está na luta no IPU, eu já passei para a diretoria, que você é nosso representante no IPU, mas agora, aproveitando essa ocasião que o nosso vice-presidente está aqui e o nosso presidente está assistindo, tá, que ele tinha um outro compromisso, eu quero convidar o Abraão, o doutor Abraão Joseph, para fazer parte também do Comitê de Imprensa de Fortaleza. Ele fazendo parte da diretoria lá junto aos diretores e, claro, assumindo aí a parte jurídica do Comitê de Imprensa Ceará, viu? Aqui na presença do nosso vice, o Naldo Mendes já faz parte, ele inclusive já está fazendo os trabalhos para fundar o Comitê de Imprensa de Ipu, né? Em breve nós vamos ter Comitê de Imprensa de Ipu, e eu quero fazer esse convite especial aí de um dos maiores juristas do nosso Ceará e vai ser um dos maiores juristas em breve do Brasil, o nosso advogado, doutor Abraão Joseph.
2: Boa tarde, Reginaldo Silveira. Boa tarde, Jorge, vice-presidente aí do Comitê de Imprensa. Para mim é uma satisfação imensa. Se eu disser não, eu é capaz de não voltar mais para o programa, então eu tenho que dizer sim.
0: Olha.
2: Não só por isso.
0: Não só mas você, isso, você teria uma pressão em casa, né? O seu pai não ia gostar nem pouco se você recusasse.
2: O que acontece? A nossa advocacia, né, o direito, ele é muito inconstante e é preciso sempre estar alerta, sempre estar vigilante. Então, a importância de ter um jurídico que esteja alinhado, que esteja próximo, é muito importante. Para mim, é uma satisfação, uma honra imensa estar participando dessa mesa de debate, participando desse momento, num dia tão especial que é o início da nossa caminhada rumo ao Hexa, esse dia 13 de junho de 2026, neste sábado. Uma satisfação muito grande, um abraço a todos. Eu já digo o meu sim, porque, lógico, nós temos um trabalho prestado para a imprensa cearense, garantindo que a imprensa possa ter liberdade de falar aquilo que precisa ser falado e que nenhum político, nenhuma pessoa pode calar a voz da imprensa. E isso essa é a mensagem importante que a gente precisa pautar aqui nesse debate. E estou aqui às ordens, à disposição.
0: Olha, Abraão, sabendo disso, eu lhe agradeço demais você aceitar o convite e você ter um humor assim diferenciado, apesar de ser um homem muito sério, muito dedicado. Eu quero parabenizar pelas suas últimas vitórias, que eu sei que as suas vitórias dentro da sua carreira, que é uma carreira que começou há pouco tempo, você só tem 10 anos, mas é um jovem que já tem 10 anos, né? Assim que saiu da faculdade, faculdade, já arrebentou aí em escritório que você passa, em grandes ações, defendendo aí a nossa polícia do Ceará e agora fazendo parte da OAB. Eu quero lhe parabenizar não só pelas suas vitórias, das suas conquistas, né, vitoriosas nos tribunais, mas pelas conquistas nos departamentos e sempre apoiando, né, associações, aglomerações de cidadãos, como a Rede da Cidadania, como várias outras que você já passou, e uma até que eu fiz parte de lhe convidar, e você está sempre solícito. Você é um profissional que realmente é dedicado à sua profissão e merece todas as suas vitórias, que começou agora, apesar de muitas. Eu sei que você, apesar de ter já uma experiência de 10 anos, ainda tem muita coisa boa pela frente e muito a contribuir pela a justiça do nosso Ceará e do nosso Brasil. Muito obrigado e seja bem-vindo. E eu quero que você aí participe hoje do programa e dê a sua visão com relação aos principais assuntos, inclusive que acabou agora, que é relação à vacina, né? As pautas que você já defende, que o Naldo Mendes traz, que é de muita importância, né? Que é sobre o direito do cidadão contribuinte, do verdadeiro patrão, né? Que é o cidadão brasileiro, que contribui bastante o dia inteiro,

0: todos os dias e que a gente precisa desse retorno e você está aí à frente, que é para garantir esse direito dos cidadãos. Muito obrigado. E vamos falar um pouco sobre essa condição das vacinas, né? A gente sabe que foi muita gente vacinada, tem duas pessoas que morreram estão investigadas, né? Tem uns números aqui. Eu queria até que o nosso amigo aqui, Acelino, passasse, colocasse na tela para vocês verem, né, a investigação, para a gente ter uma ideia desses cães. E eu quero ainda, tem que dar tempo da pauta que o Naldo Mendes traz aí, né, um resumo, porque ele está em várias rádios, o Naldo Mendes está trabalhando muito. Vamos ver aí. Olha aí, a condição aí, viu, Naldo Mendes, doutor Abraão e quem está assistindo. Aí são os dados dos cidadãos que foram vacinados, né, total de 501.044, profissionais de saúde 417.432, tá? Aí todos os dados. E, infelizmente, inclusive tem Maranguape aqui no Ceará, que tem um dos casos, né? Tem casos. Minas Gerais, Botucatu, São Paulo, tá? Sobre essa condição, eu vi a explicação, né, do profissional que está à frente, aí inclusive eu peguei uma parte da entrevista, mas é muito importante que isso seja divulgado, que as pessoas estão acompanhando, estão alerta, foi cancelado, né, as vacinas para apurar aí o caso. É de muita importância, né, doutor Abraão, esse cuidado.
1: Com certeza, Naldo Silveira, nós estamos num momento muito delicado, né? Nós precisamos, hoje nós estamos num contexto dinâmico, de muitas informações na pauta da palma da mão. Então, essa velocidade, essa dinâmica que está colocada na palma da mão do cidadão brasileiro deve ser utilizada para o lado positivo. Então, eu vejo que há mecanismos que o governo, que o Estado, ele pode utilizar, inclusive para bombardear informações via SMS, via aplicativo WhatsApp, para informar, para trazer informação para o cidadão da importância que é a vacinação nesse momento delicado que a gente está passando. Um momento muito mais delicado já passamos, que foi a época da pandemia, e nós conseguimos, graças a Deus, superar esse momento, mas nesse contexto é importante que o governo, que o Estado utilize os mecanismos que tem à disposição, que é justamente a tecnologia da informação, que é o celular, que são as mídias, para alcançar todas as pessoas e fazer com que situações como essa, que infelizmente alcançou um cidadão de Maranguape, um conterrâneo cearense, não aconteça. Tá, Naldo?
0: Muito bem, Naldo Mendes, você, presidente da Rede da Cidadania, está numa correria danada, trabalhando aí em várias frentes, em vários programas, e levando a informação em várias discussões, o qual você defende já. É um problema sério. O que a Rede da Cidadania vê com tudo isso, Naldo Mendes?
2: Então, Agnaldo Silveira, o Eixo Saúde, né? Ele é colocado hoje para os estados, para os municípios e também na esfera da União, um lastro econômico e financeiro bem robusto para que o governo possa estar operando de forma célere e preventiva, para que a sociedade possa estar aí, né, ser essa demanda para a sociedade ser atendida. Né, uma demanda muito importante que tem a participação da sociedade, que é a questão da dengue. Eu lembro que a minha esposa, mãe do Abraão, né, teve o problema daquela dengue hemorrágica na cidade de Caucaia. Foi um momento assim, de muita pressão, porque a dengue hemorrágica quase leva a óbito a minha esposa. E hoje ela tem todo um cuidado em casa, e é importante que a sociedade que acompanha pauta como essa no seu programa, que é uma pauta focada em informar, mas ao mesmo tempo de provocar a participação da sociedade, porque mesmo que os governos municipais, estadual e federal tenham suas equipes ou operem ações, mas é essencial a participação direta da sociedade para que possamos combater, né, a dengue, porque ela mata, ela é muito perigosa, Quem passou por cenários da dengue, ou da dengue hemorrágica, ou da dengue que não seja hemorrágica, sabe do que eu estou falando. Então, é muito importante, e nós fazemos isso através da

0: redes sociais dos programas que nós fazemos parte, linkando até, inclusive, com a sociedade civil organizada, fazer com que a sociedade entenda que a nossa função é trazer informação, trazer as provocações, mas, acima de tudo, fazer com que a sociedade se sinta motivada para participar e para também contribuir para a prevenção contra a dengue.
1: Muito bem, Naldo Mendes. Olha, eu quero aproveitar essa boa situação, esse bom momento que está você, está o doutor Abraão e está aqui na bancada o nosso vice-presidente Gilvan Jorge. Falar sobre a vitória que você teve aí na região da Serra, aí no Ipu, pelas perseguições do comunicador, da imprensa. E o Abraão, mais uma vez, saindo vitorioso. Aí não é a primeira vitória que ele tem com relação a isso, mas uma vitória que realmente deixa a gente orgulhoso, não só de ver a luta de vocês aí, né, e que a gente vai estar um dia pertinho aí, mais perto, mas que a gente sempre está aqui de olho, acompanhando. Mas eu quero ouvir de você como é que foi o seu relato e também do Abraão, o que ele puder falar sobre essa pretensão de alguns políticos de calar a imprensa do nosso Ceará.
0: Então, Abraão, Reginaldo Silveira e amigos, o que se estabeleceu de forma bem sintética foi que nós fomos acusados perante o judiciário que nós teríamos maculado a imagem do vereador, né, do agente representante, que é o líder da prefeita do município de Ipu, da prefeita Miriana Macedo, do PT. E esse vereador, ele faz uns pronunciamentos na Câmara Municipal, onde ele faz acusações contra o presidente da Câmara e outras pautas que ele participou em sessões ordinárias, só que ele fez essas participações e provocações sem apresentar as provas, as constatações. Então, eu fiz umas críticas. As nossas críticas tinham como objetivo fortalecer o mandato dele, para ele poder aperfeiçoar e a Casa do Povo, mas ir à Casa do Povo para cumprir sua competência de fiscalização sem acusações, só a partir das suas verdades pessoais, sem trazer comprovações das verdades institucionais, com documentos, etc. Então, nossa crítica, ela é construída a partir daí. Ele volta em um outro momento, para a sessão ordinária, não gostou das nossas provocações, e aí ele faz afirmações, dizendo que eu, que fui candidato a prefeito da cidade do Ipu, que fundei o Ipu Cidadania, que tem toda uma vida com a nossa família na Ibiapaba e na cidade do Ipu, né, realizando ações na comunidade ipuense, de evangelização, aquela coisa toda. E também, junto com a empresa, com várias entrevistas, ele chegou a afirmar que eu estava simplesmente ali, né, que eu tinha sumido do Ipu, que eu estava agora me aproveitando para tentar aparecer. E eu, então, disse para ele, fiz uns áudios em vários grupos de WhatsApp, e foi veiculada a matéria pelo Aconteceu Ipu, onde eu afirmei que ele estava mentindo, que eu não tinha sumido do Ipu, que aquilo era mentira do vereador. E a partir daí, acontece, né, por eu ter afirmado que ele tinha mentido, acontece ele oficializar um processo para nos calar, porque nós estávamos cobrando que o vereador pudesse cumprir ali a sua competência, cumprir o seu mandato focado na supremacia do interesse coletivo, fortalecer o poder que emana do povo. Esse é o nosso objetivo.
1: Muito
0: então,
1: bem.
0: São os fatos que aconteceram. Já a parte jurídica, o doutor Abraão vai poder apresentar o desdobramento da processual, jurídica, etc., onde tivemos aí uma vitória de grande importância para a Rede Cidadania Brasil, no comando do doutor Abraão, para o Aconteceu em Ipu, para o Afrânio Soares, né, grande jornalista, radialista, nossa, e redator desse grande site, desse grande portal. E nós só temos, assim, hoje, a debater conosco, já que temos aqui o vice-presidente, para que possamos aí fortalecer esse movimento dos comitês de imprensa nas câmaras municipais em todo o estado do Ceará.
1: Muito bem, Ronaldo Mendes. Muito boa aí a sua visão e a sua explicação, você falou tudo e você sempre muito autodidata, assim, você explica

0: Na verdade, você sempre com essa sua maneira de comunicar muito boa. Mas eu acompanhei a defesa do Abraão e quero mais uma vez parabenizar o Abraão de ser esse advogado direto e com a fala simples que todos entendem. Abraão, eu queria que você falasse um pouco sobre essa defesa em proteger as vozes de todos os municípios partindo do Ipu com a defesa do Naldo Mendes. Eu vi que a sua defesa foi de uma importância e de falas bem diretas e objetivas e robusta, como diz. É, e cirúrgica, como diz aqui o nosso assessor aqui, na verdade, o nosso técnico aqui, diretor técnico. Com você, Abraão.
1: Show de bola, Leonardo Silveira. Bom, primeiramente, já que a gente está nesse clima de Copa do Mundo, né?
0: Sim.
1: Lá contra o grupo político lá do Ipu, nós já tivemos duas vitórias judiciais. Se a gente tiver a terceira, eu já posso pedir música no Fantástico. Nem fazer antigamente.
0: É verdade.
1: Dava fazer três gols, aí pedir música no Fantástico, né?
0: É verdade, é verdade.
1: Mas uma vitória lá contra o grupo político de lá, a gente pede música no Fantástico. Mas a verdade é que esse momento de vitória... É importante destacar isso para os nossos ouvintes, nossos telespectadores que estão acompanhando a sua audiência tão seleta. É importante destacar que na vida do advogado e no mundo do direito não é só feito de vitórias. A gente precisa também ponderar que existem derrotas no mundo do direito.
0: Sim.
1: Agora, essa vitória que aconteceu não foi por outra coisa. Foi porque o outro lado realmente estava muito equivocado. E hoje nós precisamos entender que a liberdade de imprensa é uma pauta, é algo que foi conquistado a duras penas e que precisa ser respeitado. O processo que foi movido foi um processo que buscou calar pessoas, cidadãos da cidade de Ipu, e que isso nunca vai prevalecer. É preciso que o cidadão que esteja acompanhando tenha liberdade de poder realizar qualquer tipo de crítica dentro da legalidade, e que isso foi feito. E veja só, Naldo, o que aconteceu foi o seguinte: a crítica foi feita por uma pessoa, que se trata do Naldo Mendes, e foi publicada em um portal de notícias da cidade de Ipu. O vereador decidiu processar a pessoa que fez a crítica, uma crítica ponderada, calorosa, no sentido de que no debate público, no debate político, existe o calor do momento. É natural que no debate tenha esse momento sanguíneo. Então, assim, você vai debatendo e, naturalmente, é acalorado o debate. Então, assim, não significa dizer que é possível processar alguém porque você está debatendo com essa pessoa, cobrando, exigindo, que é a coisa mais natural do mundo. Então, aquilo que foi feito, que foi processar um cidadão que estava criticando, e um portal de notícia que deu voz a esse cidadão, que deu voz a esse jornalista também, que é o Naldo Mendes, porque ele divulga essa pauta política da região e no estado do Ceará como todo, é um absurdo. E o vereador, que é um vereador que, além de ser vereador, além de estar exercendo esse cargo político, ele é também policial civil, ele tem uma história. É preciso ser respeitada a história do vereador, a história da pessoa. É preciso separar as coisas. Agora, um vereador que ele já tem a sua história política, que já tem sua história dentro da corporação da Polícia Civil, que não consegue ouvir uma crítica, ele tem que sair do debate político. Ele tem que sair do debate político. Por quê? O debate político, ele parte do pressuposto que muitas vezes você escuta aquilo que você não quer ouvir. E muitas vezes aquilo que você não quer ouvir é preciso ser falado. Principalmente no cenário que envolve o dinheiro público. E esse ponto que foi tratado dentro desse processo, que já foi uma vitória para a liberdade de imprensa, porque tentou-se calar não só o cidadão, mas um portal de notícias, é uma vitória para mim, para toda a imprensa cearense.
0: Eu gostei, só para a gente tem pouco tempo, Abraão, eu quero falar duas coisinhas. Essa sua fala é fantástica, eu gostei muito quando você falou, e você falou bem de respeitar a história de cada um, mas que nenhum pode ser atropelado. Né? E o mais, e quando você assume um cargo público, você tem que ter a consciência de ouvir, a consciência que você tem que ouvir, você tem que aguentar, né? O que os outros acham de você.
1: Totalmente.
0: Né? Você falou com outras palavras, mas era isso que eu gostei, que eu acredito que a maioria das pessoas entenderam. Que quando você é um funcionário público, e ele é duas vezes, né? Não sei se ele está ganhando, se ele está acumulando, não sei se pode acumular essas duas funções, deve poder, deve ter encontrado um jeito de fazer isso, né? Mas ele tem que entender que ele está sujeito a críticas. Você foi muito cirúrgico nessa situação. A sua pergunta para ele ou a sua...
2: Na verdade, só compartilhar o que o Naldo Mendes, o doutor, está falando. A imprensa, muitas das vezes, ela a imprensa oficial é perseguida, sim. A imprensa oficial, quem fala a verdade, é perseguido, sim. Temos um caso, Reginaldo, que... E Naldo Mendes e o nosso doutor. É que na gestão passada da Prefeitura de Fortaleza, o comitê de imprensa teve alguns problemas, teve algumas lutas muito, muito grandes, porque uma base queria aprovar um projeto que era ruim para toda a cidade de Fortaleza, que era a questão da taxa do lixo. E aí, alguns vereadores se mobilizaram para votar a favor da taxa do lixo, e, na ocasião, o comitê de imprensa se colocou do outro lado, não concordou. Então, o comitê de imprensa foi para cima, começamos a conversar com cada vereador e falar, ó, isso não dá certo, isso não pode, esse dinheiro vai sair de quem? Do aposentado? Vai sair de quem? Então, não tem como. Mais uma taxa do lixo. E aí, eu me lembro que o líder do governo, na época, ele ficou exaltado, ficou chateado na hora da entrevista. Eu não sei, aquilo que o doutor falou, o calor da... Né? E ele, eu estava conversando, entrevistando ele foi ali e tomou o microfone da minha mão, né? Ele tomou o microfone da minha mão, depois o vereador, na hora do plenário, citou e disse, olha, não pode, líder do governo não pode estar tomando o microfone da mão do jornalista, querendo explicar o inexplicável. Então, e na época, quem fez essa crítica foi o vereador Léo Couto, que hoje é o presidente da Câmara Municipal de Fortaleza. Então, é certo que depois não gostaram da gente, ficaram chateados com a gente, porque depois logo veio agora a atual gestão e reuniram-se e derrubaram a taxa do lixo. Então, foi uma vitória do comitê de imprensa, mesmo que isso causou um desânimo com eles para com o comitê de imprensa, mas que, todavia, o comitê de imprensa tem que ficar do lado certo.
0: É verdade. Olha, o nosso tempo está esgotado, mas eu quero aqui deixar a público o nosso espaço e hoje, realmente, devido à agenda de vocês, o tempo ficou curto, mas nós precisamos de mais tempo para discutir esses assuntos nossos. No próximo programa, vocês estão convidados, viu, doutor Abraão, a todo programa ter o espaço para trazer a pauta. Você só avisa na semana, olha, vamos discutir essa pauta para que a gente possa já colocar. O tempo com certeza já se esgotou. Não vai dar nem tempo a gente passar aqui a entrevista do nosso presidente com o nosso vice lá no comitê, mas no próximo programa nós vamos ver se a gente tem mais tempo para que a gente possa discutir. Obrigado demais pela presença dos dois. Obrigado por aceitar o convite, doutor Abraão. Vai ser uma honra trabalhar junto com você. Eu que já lhe acompanho há muito tempo. E mais uma vez eu quero parabenizar pelo profissional que você é. Tá? Parabéns por todas as suas vitórias.
1: Muito obrigado pelo convite.
0: E pela sua consciência, seu pé no chão. E também conhecer o seu potencial. Isso é importante. Ser humilde não é não mostrar o que você realmente acredita e confia com você. E você faz, você separa isso bem. Você é humilde, mas também reconhece o seu esforço. Que eu conheço o seu esforço, não é de hoje. Você é um garoto que realmente merece as suas conquistas. Obrigado pela sua audiência, um profissional, um doutor gigante que vai crescer mais ainda nessas vitórias e eu quero estar perto e a gente vai estar junto aí. Obrigado mesmo, bom final de semana, tá? E tamo junto, todo programa você tem um espaço aqui. Obrigado, Naldo Mendes.
1: Obrigado, obrigado a todos vocês. Um abraço a todos, viu?
0: Naldo Mendes,
1: obrigado pelo convite.
3: Gomes, a todos que fazem o Comitê de Imprensa de Fortaleza, da Câmara Municipal. Sábado que vem a gente volta.
0: Obrigado aí, vamos ter mais tempo essas correrias. Obrigado, bom final de semana.
1: Tranquilo. Valeu, um abração.
0: Obrigado, o nosso vice-presidente, tamo junto. Gente, muito obrigado a todos vocês que estão na sintonia, vocês que estão junto com a gente. Agradecendo a Deus mais uma vez e a todos que nos apoiam. E tamo junto e no próximo programa, muita informação com os nossos parceiros. Obrigado a todos.
4: Mandar um abraço especial para o nosso diretor da Câmara Municipal de Fortaleza, Emanuel Ângelo, que está fazendo um brilhante trabalho, né? Um time para ganhar tem que ser um time que joga bem. Então,
0: Muito bem. Bom final de semana. Que Deus nos abençoe e ganhar esse jogo de hoje. Brasil! Viva Brasil!

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1: Essa música é muito especial, hein? É o Dia dos Namorados.

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